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4: Olá, no sucesso que você não esquece, vamos falar de uma das canções mais executadas de todos os tempos. Essa canção foi composta por Chris de Burgh e lançada em junho de 1986 como o segundo single do álbum Into the Light. A música foi um grande sucesso e alcançou a posição número 1 no Canadá, Reino Unido, Irlanda, Bélgica e Noruega. E ainda chegou a número 3 nos Estados Unidos. Chris de Burgh afirma que essa canção foi escrita em referência à sua esposa Diane, inspirada pela lembrança de quando ele a viu pela primeira vez. E como a maioria dos homens muitas vezes não consegue se lembrar do que suas esposas estavam vestindo quando se conheceram, ele compôs essa canção para eternizar esse momento. Então agora, no sucesso que você não esquece, Chris de Burgh, The Lady in Red.

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E se você, fã da Centro América FM, tem alguma sugestão, envie e-mail para ouvinte@centroamericafm.com.br. 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Tchau.

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5: Boa noite.
6: Boa noite para você que nos acompanha em todo o país.
5: Segunda-feira, 15 de junho de 2026.
6: Vamos ao destaque do dia: transporte público coletivo.
5: Novo marco regulatório é sancionado pelo presidente Lula.
6: Ele muda as formas de financiamento do sistema e moderniza a regulação sobre as empresas que operam para melhorar a qualidade do serviço.
5: Na nossa entrevista do dia, nós conversamos com o secretário nacional de mobilidade urbana, Marcos Daniel dos Santos.
7: A gente tem nessa norma, ela abarca desde uma linha de trem ao metrô, a um corredor de ônibus, a um ônibus convencional, a um micro-ônibus, a serviços de barca. Então, precisa de diretrizes nacionais para que a população possa ser atendida com a qualidade que merece.
6: Você vai ouvir também: presidente Lula chega à França para participar da reunião do G7.
5: O presidente já teve hoje reuniões com os presidentes da Suíça e da França.
6: E vai discutir nos próximos dias a reforma de organismos como a OMC, regulação da inteligência artificial e regras para exploração de minerais raros.
5: E ainda, educação.
6: Estão abertas as inscrições para o Sisu Mais, uma nova oportunidade para quem fez o Enem e não foi selecionado na etapa regular. Gabriela Noronha.
8: Será uma espécie de repescagem das vagas que não foram preenchidas na etapa regular. Estão sendo ofertadas 9.436 vagas em 532 cursos.
5: E desenrola Fies, já renegociou 5 bilhões e 300 milhões em dívidas de ex-estudantes, com descontos de até 99%.
6: Hoje, na apresentação da Voz do Brasil, Mariana Jungmann e Luciano Seixas.
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6: O presidente Lula já está na França, onde participa como convidado do encontro do G7, formado por Alemanha, Canadá, Estados Unidos, França, Itália, Japão e Reino Unido, principais economias desenvolvidas do mundo.
5: Além de reuniões bilaterais, o presidente vai levar a contribuição brasileira para diversos temas discutidos pelo G7.
6: A repórter Luana Karen está lá na França, mas devido ao fuso horário de 5 horas a mais por lá, nós conversamos com ela mais cedo sobre as agendas do presidente. Vamos ouvir.
5: Oi, Luana, boa noite para você aí na França. Você está na cidade de Evian-le-Bain, né? O presidente Lula chegou à cidade hoje, mas antes ele passou por Genebra, capital da Suíça.
6: E ele já teve também os primeiros encontros bilaterais, né, com os presidentes da Suíça e da França. Conta pra gente como foram esses encontros, Luana. Boa noite.
9: Boa noite, Luciana e Mariana. Boa noite aos ouvintes da Voz do Brasil. É isso mesmo, a reunião de cúpula do G7 acontece em Evian-le-Bain, cidade francesa onde eu estou, situada às margens do Lago Léman, no leste da França. Antes de chegar aqui, ainda em Genebra, Lula teve uma reunião bilateral com o presidente da Suíça, Guy Parmelin. Eles falaram sobre comércio e se comprometeram a trabalhar para diversificar a pauta de exportações entre os dois países. À tarde, já aqui em Evian-le-Bain, o presidente Lula teve um encontro bilateral com o presidente da França, Emmanuel Macron. Os dois presidentes reiteraram os avanços positivos da cooperação em defesa, em especial o sucesso do Programa de Desenvolvimento de Submarinos, o PROSUB.
5: Luana, essa é a 10ª vez que o Brasil participa como convidado da reunião do G7. Quais são os temas que estão em destaque esse ano?
9: Pois é, Mariana, o encontro em Evian acontece logo após o anúncio do acordo de paz entre Estados Unidos e Irã, tema que deve fazer parte das discussões aqui, além, claro, da guerra entre Ucrânia e Rússia. Também haverá espaço para conversas sobre disputas econômicas entre as grandes potências, segurança, saúde e inteligência artificial. O Brasil vai participar de 2 sessões plenárias no fórum. Na primeira, dedicada às parcerias internacionais para o desenvolvimento, Lula deve defender a manutenção dos recursos destinados à ajuda oficial aos países mais pobres. Na segunda sessão, com a presença brasileira, o debate será sobre crescimento econômico equilibrado. Neste tema, Lula deve voltar a defender a reforma das instituições internacionais criadas após a Segunda Guerra Mundial. É o que se costuma chamar de sistema de governança global, como os órgãos da ONU, a Organização Mundial do Comércio e outros. O Brasil vem defendendo que o formato desses organismos foi feito num outro contexto de mundo, em que existiam menos países. E daí a necessidade de reformas para aumentar a representatividade, especialmente no sul global. O secretário de Assuntos Econômicos e Financeiros do Ministério das Relações Exteriores do Brasil, embaixador Philippe Fox Drummond, explicou a postura do Brasil.
10: Como é que você tem um crescimento equilibrado com as estruturas de governança não reformadas? Um exemplo clássico disso é a OMC. Nós estamos fazendo um grande esforço, o Brasil, em conjunto com diversos outros países, para fazer uma reforma da OMC, e a reforma da ONU, das Nações Unidas, também é algo que cabe nesse texto.
6: Luana, o que deve sair de prático nessa reunião do G7?
9: Olha, Luciano, do encontro aqui em Evian devem sair 7 documentos com assuntos considerados prioritários pela presidência francesa. Entre eles está o combate ao narcotráfico, as questões de saúde e proteção online de menores de idade. O Brasil não participa das negociações finais desses textos, mas foi convidado a enviar contribuições. Outro tema considerado prioritário pela presidência francesa é a discussão sobre minerais críticos. E a posição brasileira é que os países produtores não devem se limitar a apenas exportar matéria-prima, mas também desenvolver cadeias produtivas locais capazes de agregar valor aos produtos, o que leva a mais geração de emprego e renda para a população. Também haverá um almoço na quarta-feira de trabalho entre os líderes do G7 e CEOs de empresas de inteligência artificial. O presidente Lula retorna ao Brasil na quarta-feira. Mariana e Luciano.
5: Obrigada, Luana. Karen, bom trabalho aí na cobertura da reunião de cúpula do G7 na França.
6: Neste fim de semana, o presidente Lula assinou a sanção de uma nova lei que vai promover mudanças profundas na gestão do transporte público em todo o país.
5: O novo marco legal do transporte público coletivo urbano vai modernizar o sistema e melhorar as formas de financiamento, que deixarão de ser ancoradas apenas na tarifa paga pelo passageiro.
6: Além disso, a regulação sobre as operadoras também será aprimorada, resultando em mais qualidade no serviço prestado.
5: Para explicar essas mudanças, nós conversamos hoje mais cedo com o secretário nacional de mobilidade urbana do Ministério das Cidades, Marcos Daniel de Souza Santos. Acompanhe. Olá, secretário. Vamos começar explicando para o nosso ouvinte o que é esse novo marco legal. Ele, pelo que eu entendi, ele dá diretrizes gerais, né, sobre todo o funcionamento do sistema de transporte público coletivo. Financiamento, planejamento de linhas, integração regional. O senhor pode explicar melhor para a gente?
11: Olá, Mariana, Luciano, tudo bom? Obrigado aí pela oportunidade da gente explicar um pouco sobre o marco legal que foi aprovado e sancionado nesse final de semana pelo presidente Lula. Esse texto de lei é muito importante porque quem faz acontecer o transporte público são os municípios nos seus territórios e os governos do estado, né? E há uma necessidade muito grande da gente fazer esse serviço melhorar no país, se expandir. E para isso ele precisa de normas e regras nacionais, que é a função da União. Então a lei ela cumpre esse espaço aí de atualizar, né, as normas para os municípios prestarem esse serviço para a população, prestarem com qualidade, financiar, organizar o serviço de transporte público. Parece simples, mas a gente tem nessa norma, ela abarca desde uma linha de trem ao metrô, a um corredor de ônibus, a um ônibus convencional, a um micro-ônibus, a serviços de barca. Então, o transporte público acontece de várias formas, em vários modos, em vários territórios, e precisa de diretrizes nacionais para que a população possa ser atendida com a qualidade que merece.
6: Um dos focos principais da nova lei é a questão do custeio, né? Ela propõe que esse custeio tenha outras fontes além da tarifa paga pelos passageiros. E também muda essa lógica, né, de preço dividido pela quantidade de passageiros transportados, não é isso, secretário?
11: Exatamente. A norma propõe a gente olhar o serviço de transporte, todos os modos, no território. Avaliar quanto custa, se ele é adequado, se está nas condições de qualidade para atender a população. E a partir desse custo, a gente entender que o poder público vai manter esse serviço funcionando com receitas que vêm da tarifa, mas que no passado dependia somente da tarifa e agora é possível colocar outras fontes de recursos para manter esse serviço e manter a qualidade. Então ele traz essa segurança jurídica para que os novos contratos e até os contratos que já existam consigam olhar qualidade, oferta e equilíbrio econômico de quem vai manter esses serviços, operadores privados ou até operadores públicos. Então fica claro agora que para manter um serviço tão importante, não dá para depender somente da tarifa. Precisa vir outras fontes de recursos que o poder público tem que se organizar e para isso precisa ser dado muita transparência e controle social.
5: É, inclusive tem uma lógica também de, por exemplo, deixar de cobrar pelo passageiro em si e passar a cobrar por quilômetro rodado, né? Isso tem a ver com uma preocupação que essa nova lei tem em favorecer o atendimento em regiões periféricas, em linhas que tradicionalmente são negligenciadas pelos operadores porque elas não são tão rentáveis assim. Essa mudança aí de paradigma, de forma de cobrança, ela também ajuda nesse aspecto.
11: Exato. A lei, ela traz o princípio da universalização, ou seja, levar um serviço público, que é o serviço de transporte, a todo o território. Como ele é um direito social, a gente tem que olhar muito para quem realmente mais precisa, as populações mais vulneráveis, afastadas, que não têm condição, muitas vezes, de acessar oportunidades nas cidades. Então, a gente precisa repensar a rede de transporte, esse serviço, as linhas, os sistemas de trilho para atender essa população e não depender somente da tarifa, porque senão você vai numa lógica de só vou onde tem passageiro que consegue pagar tarifa, e se você não consegue ter essa arrecadação, você não vai ampliando a oferta do serviço público. Então é importante o poder público entender que ele precisa agora se organizar, o executivo, o legislativo e o próprio judiciário entendendo a importância do transporte público para levar esse serviço a toda a população do território, principalmente para quem mais precisa.
6: Outra inovação da lei é a associação de instrumentos urbanísticos e tributários.

0: do transporte público, isso traz uma economia para a cidade como um todo, né? Então a gente tem que olhar a coletividade, o transporte público tem que ser pensado dessa forma. A gente vive num território de uma cidade utilizado ali por muitas pessoas. E o transporte, no nome já diz, coletivo, é para todo mundo. Então, quando a gente pensa o desenvolvimento das nossas cidades com o transporte, a gente tem que pensar os empreendimentos também com o olhar do usuário do transporte público e de toda a população.
1: Se pensa no estacionamento, né? Tem que pensar também na chegada do ônibus, enfim, do metrô.
0: Exatamente.
1: Agora,
0: eu acho que esse princípio é importante, de fato, para quem está planejando as cidades, né? É um olhar a mais, né? De não só pensar no trânsito, mas também pensar no transporte público.
1: Agora, secretário, para a gente encerrar, é importante a gente lembrar que tudo isso é feito com diretrizes do governo federal, mas executado mesmo por estados e municípios lá na ponta, né? Ou seja, a gestão de todos esses instrumentos legais que essa nova lei traz, ela vai ser feita pelas prefeituras para favorecer o transporte local.
0: Exato. A titularidade, que a gente chama, né? Quem realmente vai dizer qual é a linha que vai atender aquele bairro é quem vive naquela cidade. São as prefeituras com participação da sociedade. É ali que a gente tem que discutir realmente se o serviço está atendendo a população ou não. O governo federal é da diretriz, mas ele também entra financiando, dando assistência técnica, induzindo, que tem esse poder de fazer. Então, ele tem um papel também nessa lei, que é de dar esse suporte aos municípios e às regiões metropolitanas, mas esse protagonismo fica ainda com quem vive no território. A gente entende que é importantíssimo, e o marco legal coloca isso. Escutam a nível local, cobrem a nível local, venham também cobrar a nível de governo federal, mas entendo que as soluções vão partir de quem vive nos territórios.
2: Nós conversamos com o secretário nacional de mobilidade urbana, Marcos Daniel dos Santos. Muito obrigado, secretário, pela entrevista aqui à Voz do Brasil.
0: Eu que agradeço a oportunidade.
1: Mais de 9 mil vagas de graduação em universidades públicas.
2: Estão abertas essa semana as inscrições para o Sisu Mais, que vai preencher as vagas remanescentes da etapa regular do Sisu.
1: É a primeira vez que uma seleção desse tipo será realizada pelo MEC.
3: Os estudantes interessados em ocupar uma vaga em um curso de graduação em uma instituição pública de ensino superior terão mais uma oportunidade com o Sisu Mais. Será uma espécie de repescagem das vagas que não foram preenchidas na etapa regular do Sistema de Seleção Unificada 2026. É a primeira vez que o Ministério da Educação realiza o Sisu Mais. Estão sendo ofertadas 9.436 vagas em 532 cursos. Quem for classificado começa a estudar no segundo semestre. De acordo com o MEC, a adesão é voluntária. Cada universidade decide se participa e quais cursos disponibiliza. As inscrições para o Sisu Mais começaram nesta segunda-feira e vão até a próxima sexta-feira, 19 de junho, no site sisualuno.mec.gov.br. Ao acessar o sistema, deve ser feito o login da conta gov.br. O candidato poderá escolher até duas opções de curso, turno, local de oferta e instituição. Para se inscrever, o estudante precisa ter participado de uma ou mais edições do Exame Nacional do Ensino Médio nos últimos 3 anos e ter concorrido a vagas na etapa regular do Sisu 2026. Para a seleção, será considerada a edição do Enem com melhor média ponderada. Os resultados saem no dia 24 de junho. Gabriela Noronha para a Voz do Brasil.
2: Alívio no bolso de estudantes que renegociaram dívidas pelo Desenrola Fiéis.
1: Após 30 dias de operação, o Ministério da Educação já contabilizou mais de 100 mil acordos firmados, o equivalente a 5 bilhões e 300 milhões de reais de dívidas renegociadas.
2: Aqueles que têm contratos firmados até 2017 e ainda não participaram podem aderir até o dia 31 de dezembro.
4: Após um mês de lançamento, o Desenrola Fiéis já implementou 100.209 renegociações de contratos do Fundo de Financiamento Estudantil, o Fiéis. Isso equivale a 5 bilhões e 300 milhões de reais em dívidas renegociadas em todo o país. O saldo das dívidas foi reduzido para 1 bilhão e 130 milhões de reais. Esse resultado reflete a adesão dos estudantes ao programa, que possibilita descontos de até 99% sobre o valor consolidado da dívida, conforme o perfil do contrato e o tempo de

0: inadimplência. O Desenrola Fies tem potencial para beneficiar mais de 1 milhão de estudantes com contratos firmados até 2017 e que estavam na fase de amortização em 4 de maio de 2026. O prazo para aderir à renegociação vai até 31 de dezembro de 2026. Basta acessar os canais digitais dos agentes financeiros responsáveis pelo contrato. Com a confirmação do pagamento, ocorre a retirada do nome do estudante e dos fiadores dos cadastros de inadimplência. Com locução de Thaís Vitória, reportagem Daniele Popov.
1: Na sexta-feira, nós falamos aqui na Voz do Brasil sobre o Move Brasil Entregadores Move Brasil Entregadores e Moto App, que vai facilitar a aquisição de bicicletas elétricas e motos para quem trabalha com entregas por aplicativos.
2: Mas o Move também está avançando em outras frentes.
1: No braço do programa voltado para aquisição de caminhões e ônibus, os financiamentos já estão sendo aprovados.
2: Só da linha do BNDES já foram contratados 3 bilhões de reais.
3: Modernizar a frota nacional de veículos pesados, de cargas e passageiros. Com esse objetivo, o governo do Brasil disponibilizou 21 bilhões de reais em crédito para financiamento desses veículos, dentro do programa Mover Brasil Caminhões e Ônibus. A maior parte dos recursos será liberada via Tesouro Nacional. Somente dos recursos liberados via Banco Nacional de Desenvolvimento Econômico e Social, o BNDES, já foram contratados 3 bilhões de reais desde o fim de maio. O diretor de Desenvolvimento Produtivo, Inovação e Comércio Exterior do BNDES, José Luiz Gordon, fala sobre o andamento do programa.
4: Essa linha já está disponível, já está sendo utilizada. Taxa de juros ali que variam entre 11 e 12% ao ano, um instrumento que ajuda muito a capacidade de investimento, a renovação de frota, uma frota mais nova, mais eficiente ambientalmente.
3: A linha de crédito do BNDES já contabiliza quase 5 mil operações em 1.056 municípios de todas as regiões do país. A média por operação foi de R$1.300.000, sendo a maior parte destinada aos donos de frotas. Mas também já foram aprovados 43 milhões de reais para clientes autônomos em 104 operações. O caminhoneiro e diretor da Confederação dos Trabalhadores em Transportes Logísticos, Carlos Alberto Littdemer, fala dos pontos positivos da medida.
5: Um fundo garantidor, ele dá condição de que aquele caminhoneiro que não tenha um score ideal para o banco, né, ou não tenha as garantias necessárias para que realmente ele possa dar uma melhorada. Senão, fora isso, ele jamais conseguirá fazer qualquer forma de investimento. O alongamento do prazo, né? Ele também é um facilitador, né?
3: As condições de financiamento variam conforme o perfil do beneficiário. Para transportadores autônomos, o prazo é de 120 meses, com 12 meses de carência. Para empresas de carga, o prazo para pagamento pode chegar a 60 meses, com 6 meses de carência. Já para empresas do setor de transporte de passageiros, o prazo é de 120 meses. Também com 6 meses de carência. O programa prevê um limite de crédito de até 50 milhões de reais por cliente. Reportagem Cleide Lopes.
1: O governo do Brasil abriu crédito extraordinário de mais de 337 milhões de reais para intensificar a proteção florestal e o monitoramento ambiental.
2: A medida provisória foi publicada hoje e a verba vai ser executada pelo IBAMA e pelo ICMBio.
1: Do total, quase 195 milhões serão destinados para ações de prevenção e controle de incêndios florestais em áreas federais prioritárias e fiscalização ambiental.
2: Os recursos serão utilizados para despesas como mobilização de equipes, remuneração de brigadistas temporários e aquisição de equipamentos de proteção individual.
1: Foi incorporado ao SUS um novo tratamento para um tipo agressivo de leucemia.
2: E deve estar disponível aos pacientes no prazo de 6 meses.
6: A leucemia mieloide aguda é um tipo de câncer agressivo que afeta os glóbulos brancos na medula óssea. Entre os principais sintomas estão cansaço, anemia, infecções frequentes, perda de peso, febre, falta de ar, hematomas e sangramentos. Os pacientes do Sistema Único de Saúde com esse diagnóstico e que não podem se submeter à quimioterapia intensiva passam a contar a partir de agora com uma nova opção de tratamento. Trata-se da combinação de dois medicamentos, venetoclax com azacitidina, incorporada ao SUS pelo Ministério da Saúde. O tratamento é indicado para pacientes adultos com leucemia mieloide aguda recém-diagnosticada. A medida beneficia principalmente pessoas idosas ou com condições de saúde que dificultam um tratamento convencional. A previsão do governo federal é que a nova terapia esteja disponível na rede pública em até 180 dias. Natália Kuzlik, para a Voz do Brasil.
1: Para ajudar no combate a crimes digitais contra crianças e adolescentes, foi criado um canal de denúncias pela Agência Nacional de Proteção de Dados.
2: O novo canal busca facilitar o recebimento de relatos sobre violações de direitos por parte das plataformas na internet, como falhas na aferição de idade e ausência de segurança por padrão.
1: Os relatos devem ser de casos específicos e não genéricos e relacionados ao descumprimentos administrativos previstos no Estatuto Digital da Criança e do Adolescente.
2: O objetivo é ajudar no monitoramento e fiscalização de plataformas digitais e empresas que atuam no ambiente virtual.
1: Para denunciar, basta preencher o formulário disponível na plataforma da agência em www.gov.br/ANPD.
2: O pagamento do abono salarial para os trabalhadores nascidos em julho e agosto.
1: Mais de 4 milhões de trabalhadores vão receber ao todo 5 bilhões e 500 milhões de reais com pagamentos realizados pela Caixa Econômica Federal.
2: O benefício varia de R$136 a R$1.621, de acordo com a quantidade de meses trabalhados no ano base 2024.
1: Tem direito ao abono aqueles que receberam remuneração média de até R$2.766 com cadastro no PIS/PASEP há pelo menos 5 anos.
2: Os valores ficam disponíveis para saque até o encerramento do calendário, em 30 de dezembro de 2026.
1: E essas foram as notícias do Governo do Brasil.
2: Uma realização da Secretaria de Comunicação Social da Presidência da República.
1: Com produção da empresa Brasil de Comunicação.
2: Fique agora com as notícias do Poder Judiciário e do Congresso Nacional. Boa noite.
1: Boa noite para você e até amanhã.
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9: Supremo Tribunal Federal valida a inclusão automática de novos servidores federais em plano de previdência complementar. Para o STJ, citação de empresa estrangeira por meio de representante no Brasil exige prova da representação. Oiapoque recebe ação itinerante da Justiça do Trabalho com serviços gratuitos à população. Boa noite, eu sou Walter Lima. O Supremo Tribunal Federal validou a inclusão automática de novos servidores federais em plano de previdência complementar. O plenário considerou que a regra é constitucional e não afasta o direito de escolha do servidor, que pode ser exercido posteriormente. Marcela Luiza.
10: Ao analisar o caso, o relator ministro Nunes Marques entendeu que a facultatividade prevista na Constituição está preservada, já que o servidor tem liberdade para decidir se deseja ou não permanecer no sistema. O ministro destacou que a legislação garante o cancelamento da inscrição a qualquer momento e prevê a devolução das contribuições com correção monetária nos casos de desistência em até 90 dias.
9: É nula a citação de empresa estrangeira por meio de suposta representante nacional sem prova concreta dessa representação. Essa decisão é do STJ, Fátima Uchoa.
11: A quarta turma do STJ deu provimento ao recurso especial da companhia coreana Hyundai Corporation para declarar nulos os atos processuais praticados desde a citação realizada por meio da Hyundai Caoa do Brasil em ação de cobrança, rescisão contratual e indenização ajuizada por empresa brasileira que alega não ter recebido acessórios de telefonia celular pelos quais pagou. A Justiça do Rio de Janeiro considerou válida a citação, mas o STJ entendeu que esse ato só seria válido se a representação tivesse sido comprovada, o que não ocorreu. Assim, sem representante formal confirmado, a Hyundai deveria ser citada diretamente na Coreia do Sul por carta rogatória. O voto que prevaleceu no julgamento foi o da ministra Isabel Galotti.
9: Equipes da Justiça do Trabalho de órgãos parceiros chegam ao município de Oiapoque, no extremo norte do Amapá. É a itinerância Cidadania Aqui com Você, para atender as aldeias indígenas. Rafael Silva.
12: As ações vão ocorrer de quarta a domingo. Primeiro na aldeia Manga. Sábado e domingo será a vez da aldeia Espírito Santo. Pela Justiça do Trabalho, além de receber orientações, os moradores da região também vão poder denunciar e resolver questões trabalhistas e previdenciárias e até solucionar conflitos. Mas vai ter também outros serviços, como emissão de documentos, orientações jurídicas diversas e atendimento na área da saúde.
9: Quatro legendas exibem propaganda partidária nesta semana. Programas vão ao ar na terça, quinta e no sábado, entre 19h30 e 22h30. Mariana Fabri.
13: Nesta semana, o Partido dos Trabalhadores, o Partido Liberal, o Partido Comunista do Brasil e o Partido Social Democrático exibem propaganda partidária nas emissoras de rádio e televisão. O tempo de propaganda depende do número de deputados federais eleitos pelo partido nas eleições gerais de 2022. Por isso, PT, PL e PSD têm direito a 10 minutos cada. Já o PCdoB conta com 5 minutos. A propaganda partidária promove o programa e as atividades do partido e divulga o posicionamento sobre temas políticos e sociais. Em anos eleitorais, como 2026, esse tipo de propaganda só é transmitida no primeiro semestre.
9: Governo Federal e FUNAI pagarão 10 milhões de reais por violações contra indígenas na década de 70 em Mato Grosso. A sentença também determinou a conclusão da demarcação em até 2 anos. Vanessa Pereira.
14: Depois de 50 anos, o MPF obteve a condenação na justiça contra o governo federal e a FUNAI por remover, na década de 1970, indígenas Tapaiuna do território tradicional, próximo a Diamantino, em Mato Grosso. Na sentença, foi determinado o pagamento de indenização por danos morais e coletivos para a comunidade indígena, no valor de 10 milhões de reais. A conclusão da demarcação das terras em até 2 anos e um pedido público de desculpas.
9: 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Boa noite.

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1: Está no ar o Jornal do Senado.
2: Eu sou Paula Groba.
3: E eu sou Ricardo Nakaoka.
2: E estes são os destaques de hoje do Jornal do Senado, que começa agora.
3: Senado pode analisar compensação para médico que prestar assistência durante voo.
2: Projeto endurece punição para quem induz crimes em escolas e shoppings.
3: Bombeiros podem passar a receber recursos de emendas da saúde.
2: Boa noite.
3: Boa noite.
2: Uma emergência médica a 10 mil metros de altura pode transformar um voo tranquilo em uma corrida contra o tempo. Nessas horas, a ajuda de um médico entre os passageiros pode fazer toda a diferença.
3: Para reconhecer esse trabalho voluntário, o Senado pode analisar um projeto que prevê algum tipo de compensação aos profissionais que prestarem socorro durante viagens aéreas. Os detalhes com o repórter Alexandre Campos.
4: Autor do projeto, o senador doutor Irã, do PP de Roraima, lembrou que o médico que presta assistência ainda é obrigado a preencher formulários após o pouso do avião com informações sobre os procedimentos adotados durante o voo. Pela proposta, a companhia aérea vai ter duas opções: inserir no seguro que é obrigada a contratar uma cláusula prevendo a compensação ao profissional da saúde que agir nessas situações, ou, por conta própria, oferecer algum tipo de ressarcimento, como pagamento em milhas ou upgrade em viagem futura.
5: Você sabe que nós temos uma população que tem envelhecido muito. E quanto mais envelhecemos, mais agravos nós ficamos suscetíveis. E muitas vezes a gente encontra pessoas idosas que às vezes não tomaram suas medicações antipertensivas, suas medicações para controlar sua glicose, enfim, o que torna muito frequente a necessidade de um atendimento médico nos aviões.
4: Na justificativa de seu projeto, doutor Irã, que é médico, lembrou que o Conselho Federal de Medicina confirmou o entendimento de que é devido a algum tipo de compensação ao profissional pela prestação de socorro durante voos.
2: E o senador Eduardo Girão, do Novo do Ceará, lamentou a morte de 7 jovens atletas cearenses em um grave acidente ocorrido na rodovia estadual CE-187. Durante a sessão de hoje no Senado, ele pediu um minuto de silêncio em homenagem aos jogadores de basquete falecidos.
3: Girão lembrou que os jovens participam da Copa Sobral de basquete e regressavam para Juazeiro do Norte, quando o ônibus em que viajavam tombou às margens da rodovia.
6: Neste momento de profunda dor, eu quero manifestar minha solidariedade às famílias das vítimas e aos feridos, que seguem recebendo atendimento médico, e a toda a comunidade esportiva cearense.
2: O senador Isalci Lucas, do PL do Distrito Federal, alertou para o crescente endividamento das famílias brasileiras. Segundo o parlamentar, o número de pessoas com dívidas e restrições de crédito atingiu níveis recordes. Ele afirmou que a situação afeta principalmente as camadas de menor renda e defendeu uma reflexão sobre o alto custo do crédito no país.
3: Para Isalci, os juros elevados comprometem o orçamento familiar, dificultam o planejamento financeiro e limitam as perspectivas de crescimento econômico e social. Segundo ele, nenhum país consegue crescer de forma sustentável.
7: O grande problema do Brasil não é o tamanho da dívida. O grande problema do Brasil é o custo da dívida, é o preço do dinheiro, é o crédito caro, é o juro excessivo.
2: Na mesma linha, a senadora Zenaide Maia, do PSD do Rio Grande do Norte, voltou a defender medidas para reduzir o endividamento das famílias brasileiras. A parlamentar criticou as altas taxas de juros cobradas em operações de crédito, especialmente no cartão de crédito e no cheque especial, e argumentou que o comprometimento da renda dos brasileiros está diretamente relacionado ao elevado custo do crédito.
3: Zenaide Maia também pediu a aprovação da proposta de emenda à Constituição que limita os juros do cartão de crédito e do cheque especial a até 3 vezes a taxa Selic. Ela, que é autora da iniciativa, afirmou que a proposta ajudaria a conter o crescimento da inadimplência e a reduzir o impacto dos juros sobre o orçamento familiar. A PEC está em análise na Comissão de Constituição e Justiça.
8: Com a aprovação da nossa emenda, vamos frear essa bola de neve, pela qual os altos juros dificultam o pagamento e aprofundam a inadimplência.
2: Crianças e adolescentes precisarão de autorização judicial para exposição comercial nas redes sociais.
3: A determinação está no ECA Digital, foi regulamentada pelo Conselho Nacional de Justiça e mira os chamados influenciadores mirins. Repórter Raíssa Abreu.
9: A norma do Conselho Nacional de Justiça determina que o juiz avaliará, por exemplo, se a atuação da criança ou adolescente nas redes é compatível com sua idade, suas atividades escolares e sua fase de desenvolvimento. O ECA Digital, que entrou em vigor em março, criou responsabilidades compartilhadas entre Estado, famílias e empresas de tecnologia na proteção das crianças e adolescentes no mundo virtual. O senador Alessandro Vieira, do MDB de Sergipe, foi o autor do projeto que deu origem à lei.
10: Nós estamos regulando parcialmente a atividade das empresas mais poderosas da história do capitalismo. Essa é a primeira lei das Américas nessa matéria. E nós conseguimos colocar na mesma mesa, do mesmo lado da trincheira, pessoas tão diversas como a nossa senadora Damares e a deputada Maria do Rosário.
9: A proposta do CNJ, que regulamenta a atividade de crianças e adolescentes nas redes sociais, será votada no final de junho. Se aprovada, as plataformas deverão suspender conteúdos que exponham pessoas com menos de 18 anos sem alvará.
2: E a Comissão de Segurança Pública pode votar nesta terça-feira um projeto que endurece as punições para quem incita ou induz crimes em ambientes coletivos, como escolas, universidades e centros de compras.
3: A proposta foi apresentada para combater o crescimento de ameaças e discursos de pânico propagados na internet. Repórter Bruno Lourenço.
11: A relatora, senadora professora Dorinha Seabra, do União do Tocantins, lembrou os trágicos atentados ocorridos em escolas de São Paulo, Blumenau, Aracruz e Sobral para justificar a necessidade do projeto.
12: Um grande número de pessoas que, aproveitando-se do anonimato e de uma suposta impunidade conferida pela rede mundial de computadores, passam a incitar ou induzir prática de homicídio, lesão corporal e ameaças em locais de frequentação coletiva, como escolas, universidades, ambientes de trabalho e centros de compra.
11: Apesar de apoiar a proposta, o senador Fabiano Contarado, do PT do Espírito Santo, afirmou que a alteração no Código Penal pode acabar diminuindo a pena.
13: Você está tirando a figura da codelinquência, seja do partícipe por participação moral na forma de induzimento ou instigação, ou no auxílio, que seria, pela teoria unitária humanista, pelo mesmo homicídio.
11: Depois da CSP, o projeto de lei segue para a Comissão de Constituição e Justiça.
2: Verbas da saúde para atendimentos dos bombeiros e regras para o uso de inteligência artificial estão entre os temas em debate no Senado nesta semana.
3: Um dos projetos em análise prevê o uso de emendas parlamentares da saúde para custear e equipar os serviços de atendimento pré-hospitalar dos corpos de bombeiros militares. Repórter Marcela Cunha.
14: Na terça-feira, a Comissão de Assuntos Econômicos pode votar uma proposta que atualiza os limites de endividamento para acesso ao microcrédito, com a correção anual desses valores pela inflação. Na Comissão de Educação, os senadores analisam novas regras para a participação de crianças e adolescentes em espetáculos e vídeos publicados na internet. Além de exigir autorização judicial, o texto proíbe a presença de menores em publicidade de cigarros, bebidas alcoólicas e apostas. Na quarta-feira, a Comissão de Assuntos Sociais pode autorizar o uso de emendas parlamentares da saúde para custear e equipar os serviços de atendimento pré-hospitalar dos corpos de bombeiros militares. Mas o senador Humberto Costa, do PT de Pernambuco, alertou que a inclusão dos bombeiros entre os destinatários das emendas da saúde pode aumentar a disputa por recursos do SUS.
15: Poderá gerar maior competição por verbas já insuficientes para atender plenamente as necessidades da atenção básica, da rede hospitalar, do SAMU e de outros serviços estratégicos do SUS.
14: Na Comissão de Ciência e Tecnologia, uma proposta proíbe o uso de inteligência artificial para reproduzir sem autorização a voz ou a imagem de uma pessoa com fins comerciais.
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3: Com edição de Paula Groba e trabalhos técnicos de João Lira, o Jornal do Senado fica por aqui. Acompanhe agora as notícias da Câmara dos Deputados. Boa noite.
2: Uma boa noite e até amanhã.

0: pode votar texto do governo sobre redução da jornada de trabalho.
1: Avança projeto que indeniza produtores por prejuízos com falta de energia.
0: Deputados facilitam a matrícula em cidade vizinha mais próxima do aluno.
1: Proposta prevê incentivo fiscal para livros, brinquedos e jogos inclusivos.
0: Boa noite. A Comissão de Constituição e Justiça da Câmara aprovou o projeto que prevê incentivo fiscal para livros, brinquedos e jogos inclusivos. Agora, a proposta será analisada pelo Senado. A repórter Maria Neves explica o que diz o texto.
2: Pelo texto, o poder público deverá reduzir tributos para a produção de materiais que ajudem crianças e jovens com desordem estética, deficiência ou enfermidade que cause embaraço social à compreensão. Compreender e aceitar sua condição. Autor do texto, o deputado Dr. Jaziel, do PL do Ceará, afirma que a carga tributária sobre brinquedos corresponde a cerca de 40% do preço final. Devido a essa tributação elevada, o parlamentar sustenta que o mercado de artigos lúdicos para crianças com deficiência não alcança larga escala. É atendido por iniciativas isoladas e artesanais. O relator da proposta, deputado Diego Garcia, do Paraná, concorda com o autor e acrescenta que atividades lúdicas e brincadeiras são coisa séria, principalmente para crianças com deficiência.
3: Crianças com deficiência devem ser estimuladas a desenvolver autonomia e autoestima. Materiais didáticos, livros, jogos e brinquedos inclusivos que respeitem as individualidades certamente terão repercussão positiva no desenvolvimento das crianças.
2: O deputado ressalta que percepções, raciocínio e criatividade são aprendidos na relação das crianças consigo mesmas e com o outro por meio do lazer infantil. E, para crianças com deficiência, destaca que as brincadeiras são instrumentos eficazes de superação de dificuldades e de desenvolvimento da criatividade. Segundo o Instituto Brasileiro de Geografia e Estatística, o Brasil tem 14 milhões e meio de pessoas com deficiência, o que representa 7,3% da população com 2 anos ou mais. Além disso, o Instituto identificou 2 milhões e 400 mil pessoas com autismo. Da Rádio Câmara de Brasília, Maria Neves.
1: Gilson Daniel, do Podemos do Espírito Santo, destaca o potencial turístico da região do Caparaó, impulsionado por eventos tradicionais e pelas belezas naturais. O deputado cita o Festival de Inverno de Guaçuí e a Festa do Carro de Boi, na cidade de Iúna, como iniciativas que valorizam a cultura local.
0: Gilson Daniel também ressalta que Caparaó reúne atrativos como o Pico da Bandeira, além de uma rica gastronomia regional. Ele registra investimentos destinados à região, como a inauguração da obra de asfaltamento da rodovia que liga os municípios de Iúna e Urupi.
4: Agricultura.
1: Projeto que prevê indenização a produtores rurais por prejuízos com falta de energia avança na Câmara. A repórter Sofia Peçanha tem os detalhes.
5: A Comissão de Agricultura aprovou o projeto que prevê que produtores rurais sejam indenizados quando tiverem prejuízos causados por falhas no fornecimento de energia elétrica. Apresentada pelo deputado Marcos Beltrão, de Alagoas, a proposta também foi aprovada pela Comissão de Minas e Energia. A medida vale para situações em que a falta de luz ou oscilações na rede elétrica provoquem a perda de produtos perecíveis, como leite, frutas, grãos armazenados ou até a morte de animais que dependem de sistemas automatizados para sobrevivência. Durante a discussão na Comissão de Minas e Energia, o deputado Padre João, do PT de Minas Gerais, destacou os impactos diretos para os produtores, especialmente os de menor porte.
6: Porque a pessoa ela tem uma expectativa de, no mês, ela receber o leite que ofereceu. Então, terminar o prazo, isso é muito importante, porque a pessoa ela fica descapitalizada, fica sem renda, porque é o prejuízo. Caso do leite, mas tem as câmaras frias de legumes, verduras, queijos.
5: Para ter direito à indenização, o produtor deverá comprovar por meio de documentos técnicos que prejuízo foi causado diretamente pela interrupção de energia. O valor será calculado com base no preço de mercado dos produtos na região. O texto também determina que a concessionária de energia terá até 30 dias para analisar o pedido e fazer o pagamento. Caso o prazo não seja cumprido, haverá acréscimo de 10% no valor da indenização como multa. O relator da proposta na Comissão de Agricultura, o deputado Tião Medeiros, do PP do Paraná, afirmou que a medida também pode incentivar melhorias na qualidade do serviço prestado pelas empresas de energia.
4: O dever de indenizar fortalece um incentivo para a atuação proativa dos distribuidores, ao mesmo tempo em que responde a uma demanda urgente dos produtores rurais de todo o país.
5: O projeto que garante indenização a produtores rurais por perdas causadas por falta de energia elétrica segue para análise na Comissão de Constituição e Justiça. Da Rádio Câmara de Brasília, Sofia Peçanha.
7: Economia.
0: Reginaldo Lopes, do PT de Minas Gerais, anuncia uma articulação partidária em torno da proposta que garante fomento indireto aos setores da cultura e do esporte por meio de créditos tributários para gestores, artistas e patrocinadores.
1: O deputado explica que o principal objetivo da proposta é incluir os mecanismos permanentes de fomento dentro das regras da reforma tributária. Para Reginaldo Lopes, a medida fortalece a geração de emprego e renda, além de estimular investimentos privados em cultura e esporte.
0: Maurício Marcon, do PL do Rio Grande do Sul, alerta para o agravamento da situação econômica do país. Ao mencionar dados sobre o endividamento das famílias brasileiras, o deputado prevê um cenário de forte instabilidade financeira.
1: De acordo com Maurício Marcon, o descontrole fiscal do governo impulsionou a inflação dos alimentos e elevou a taxa de juros a patamares históricos. Ele recomenda cautela financeira aos cidadãos diante do risco de uma crise.
7: Trabalho.
0: O plenário da Câmara dos Deputados deve votar o projeto do governo que limita em 40 horas semanais a jornada de trabalho. O repórter Antônio Vital nos conta como estão as negociações.
8: A semana no plenário da Câmara começa com um único projeto na pauta, o que define a jornada máxima de trabalho em 40 horas semanais sem redução de salários. No final de maio, a Câmara aprovou proposta que inclui esse limite na Constituição, o que deve ser ainda analisado pelo Senado. A diferença é que o projeto enviado pelo governo ao Congresso em abril detalha a aplicação da redução da jornada e altera 9 leis, além da consolidação das leis do trabalho, a CLT. Acrescenta esse limite em legislações específicas que tratam do repouso semanal remunerado, do esporte e de profissões como aeronautas, seguranças privados, trabalhadores domésticos e radialistas. O projeto chegou à Câmara em abril com regime de urgência constitucional, com prazo para ser votado. Como isso não ocorreu, passou a trancar a pauta do plenário a partir de 30 de maio. Desde então, os deputados ficaram impedidos de votar qualquer outro projeto de lei. Na semana passada, o presidente da Câmara, Hugo Mota, designou como relator o deputado Léo Prates, do Republicanos da Bahia, o mesmo da proposta de emenda à Constituição que acaba com a escala 6x1. O projeto do governo define que a duração normal do trabalho não poderá ultrapassar 8 horas diárias e 40 horas semanais, o que vai valer também para trabalhadores com escalas especiais. Estabelece ainda que todos os trabalhadores terão direito a 2 dias de folga remunerados por semana, de preferência aos sábados e domingos. Abre exceções para negociações coletivas, de acordo com as peculiaridades de cada atividade. Também permite escalas de até 12 horas seguidas, mas mantendo o limite de 40 horas semanais. A proposta do governo se aplica aos contratos em vigor e passa a valer imediatamente assim que virar lei. Já a proposta já aprovada, que acrescenta esses limites ao texto da Constituição, define que a adoção da medida será gradual, com prazo de 2 meses para começar a valer limite de 42 horas e de 1 ano para a jornada de 40 horas. Prevê ainda medidas de transição para microempreendedores individuais, microempresas e empresas de pequeno porte. E admite manutenção da jornada atual para terceirizados do serviço público até que ocorra nova licitação. O projeto do governo foi defendido pelo líder do PT na Câmara, deputado Pedro Czai, do PT de Santa Catarina.
9: Redução da jornada de trabalho de 44 horas. Para 40 horas semanais, portanto, ter 2 dias para viver, para descansar, para ficar com a família, qualidade de vida e tempo para viver e tempo para trabalhar. Estamos convencidos que a redução da jornada de trabalho vai permitir o aumento da produtividade, ganha a sociedade, ganha a economia, ganha as famílias brasileiras.
8: Já a proposta que acrescenta o limite máximo de 40 horas semanais de trabalho na Constituição, quando foi votada na Câmara, recebeu críticas de deputados da oposição, Deputados do PL, do Novo e do Missão disseram que a medida vai acarretar aumento do trabalho informal, diminuir a produtividade e aumentar o custo para as empresas. Da Rádio Câmara de Brasília, Antônio Vital.
7: Relações Exteriores.
1: Alexandre Lindemeyer, do PT do Rio Grande do Sul, defende a soberania nacional e a autonomia jurídica do Brasil, sustentando que o país não deve se curvar a decisões externas. Ele lembra a decisão dos Estados Unidos de classificar as facções criminosas brasileiras como grupos terroristas.
0: Alexandre Lindemeyer afirma que a lei brasileira e tratados internacionais distinguem claramente crime organizado e terrorismo. Em sua opinião, os Estados Unidos são movidos por interesses próprios, com o apoio de políticos brasileiros empenhados em entregar riquezas nacionais.
7: Educação.
1: A Câmara aprovou o projeto que facilita a matrícula na escola mais perto do aluno, mesmo que em município vizinho, e o texto seguiu para análise do Senado. Confira na reportagem de Luiz Cláudio Canuto.
10: A Comissão de Constituição e Justiça da Câmara dos Deputados aprovou projeto que assegura a alunos da educação básica o direito de se matricular na escola mais próxima da sua casa, mesmo que seja em um município vizinho. O texto aprovado muda a LDB, Lei de Diretrizes e Bases da Educação Nacional. Por recomendação da relatora, deputada Júlia Zanatta, do PL de Santa Catarina, a comissão aprovou as sugestões da Comissão de Educação para o projeto. Pela versão aprovada, será assegurado o direito à matrícula e ao transporte escolar, com possibilidade de acordo entre os municípios. A deputada Júlia Zanatta reforçou a importância da medida.
11: Não precisando de mais uma legislação estadual ou municipal para acertar isso aqui. Então, é uma legislação que pensa na vida das pessoas lá na ponta, dos alunos, das mães, que às vezes moram na divisa de um município com outro e não conseguem fazer essa matrícula por causa de uma burocracia imposta por uma lei que foi feita aqui em Brasília, mas que não viu a realidade das pessoas lá na ponta. Então é um grande avanço.
10: O censo de 2022 apontou que 7,2% dos estudantes do Brasil, ou seja, 4 milhões de alunos, precisam ir a um município vizinho para estudar. Pouco mais de 3% dos alunos do ensino fundamental e 6,6% dos alunos do ensino médio precisam fazer diariamente esse deslocamento. O projeto original é do deputado Evair Vieira de Mello, do Espírito Santo. Da Rádio Câmara de Brasília, Luiz Cláudio Canuto.
7: Política.
0: Heloísa Helena, da Rede do Rio de Janeiro, despediu-se da Câmara após cumprir um mandato temporário de 4 meses. Em seu pronunciamento, a congressista fez um balanço de sua atuação, destacando a apresentação de mais de 60 projetos de lei voltados para a área social.
1: Heloísa Helena afirma que deixou o cargo consciente de ter feito uma política ética. A legisladora deixa o cargo em função do fim da suspensão do mandato do deputado Glauber Braga.
7: Justiça.
0: O nome afetivo, que muitas vezes crianças e adolescentes usam ao ganharem novas famílias, vai poder ser oficializado antes do fim do processo de adoção. A repórter Mônica Tati explica o teor da proposta, que agora vai para o Senado.
12: A Câmara dos Deputados aprovou proposta que permite o uso de nome afetivo por crianças e adolescentes sob guarda provisória, em cadastros de escolas e estabelecimentos de saúde, cultura e lazer. O nome afetivo é aquele pelo qual o menor é chamado pela nova família, antes da conclusão do processo de adoção e da alteração definitiva na certidão de nascimento. Depois de adotada, a criança geralmente troca o sobrenome. No entanto, há casos em que há a troca do primeiro nome também. O objetivo do projeto é antecipar o uso desse nome, como forma de respeitar a identidade da criança. A autora do projeto, a deputada Laura Carneiro, do PSD do Rio de Janeiro, explica por que a mudança do nome é importante ainda durante o processo de adoção.
13: A criança chegar à adoção é porque ela perdeu todos os links familiares, seja por violência, seja por abandono, está absolutamente desprotegida, principalmente do amor. Então, vem o processo de adoção, o processo começa com essa guarda provisória, isso demora muito tempo, tem uma análise difícil, mas durante esse tempo, essa criança cria vínculo com essa nova família. A própria família, e na escola, os amiguinhos, na sociedade, na vida normal dessa criança, ela passa a precisar efetivamente ser parte daquela família. E esse pertencimento também está ligado ao nome dela.
12: Laura Carneiro também destaca a importância de mais mecanismos para incentivar a adoção no país, principalmente de crianças mais velhas e adolescentes. A proposta que permite o uso de nome afetivo por crianças e adolescentes sob guarda provisória segue agora para o Senado Federal e, se for aprovada, pode ser sancionada pelo presidente da República e virar lei. Da Rádio Câmara de Brasília, Mônica Tati.
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7: Segurança Pública.
1: Avançou na Comissão de Constituição e Justiça da Câmara a proposta que reduz a maioridade penal para 16 anos. Para Sérgio Turra, do PP do Rio Grande do Sul, a medida acaba com a possibilidade de criminosos de alta periculosidade se esconderem na menoridade.
0: O deputado critica a oposição de esquerda à proposta, argumentando que ela protege criminosos, indo contra o interesse público e a segurança da sociedade. Sérgio Turra menciona o apoio popular à medida, que será analisada agora por uma comissão especial antes de ir à votação no plenário.
1: Sargento Faur, do PL do Paraná, celebra a aprovação na CCJ da PEC que reduz a maioridade penal. O congressista afirma que a medida é um primeiro passo para responsabilizar adolescentes de 16 e 17 anos envolvidos em crimes graves.
0: Sargento Faúl sustenta que a punição de adolescentes infratores busca proteger principalmente os jovens que estudam e trabalham. Ele lembra que a PEC ainda precisa passar por comissão especial e pelo plenário da Câmara em dois turnos antes de seguir para o Senado.
1: José Rocha, do União da Bahia, celebra o Dia da Marinha, comemorado em 11 de junho. O parlamentar ressalta o papel histórico da corporação e exalta suas ações humanitárias operadas em rios de regiões isoladas para levar desenvolvimento e promover a integração nacional.
0: Presidente da Frente Parlamentar de Apoio ao Programa Antártico Brasileiro, José Rocha, ressalta a importância da Força Naval na proteção de quase 6 milhões de quilômetros quadrados da Amazônia Azul e defende investimentos em tecnologia como a construção de submarinos e fragatas.
1: Termina agora o Jornal Câmara dos Deputados, produzido pela Rádio Câmara, com trabalhos técnicos de Wellington Teles e apresentação de Val Monteiro e Luciana Vieira. Uma boa noite para você.
0: Você fica com as notícias do Tribunal de Contas da União. Boa noite.
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7: 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Boa noite.

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Que o dia mais triste do teu futuro não seja pior que o mais feliz do teu passado. Que o teto nunca caia sobre ti e que os amigos debaixo dele nunca partam. Que sempre tenha as palavras cálidas em um anoitecer frio e uma lua cheia em uma noite escura. E que um caminho se abra sempre à sua porta. Que vivas 100 anos, com 1 ano extra para arrepender-te. Que o Senhor te guarde em suas mãos e não aperte muito seus dedos. Que teus vizinhos te respeitem, que os problemas te abandonem, os anjos te protejam e o céu te acolha. E que a sorte das colinas celtas te abrace, que as bênçãos de São Patrício te contemplem, que os teus bolsos estejam pesados e o teu coração leve. Que a boa sorte te persiga e a cada dia e cada noite tenhas um muro contra o vento, um teto para a chuva, bebida junto ao fogo, risadas que consolem aqueles a quem amas. E que teu coração se preencha com tudo o que desejas. Que Deus esteja contigo e te abençoe. Que vejas os filhos dos teus filhos. Que o infortúnio te seja breve e que te deixe cheio de bênçãos. Que não conheças nada além da felicidade desse dia em diante. Que Deus te conceda muitos anos de vida. Com certeza, Ele sabe que a terra não tem anjos suficientes. E assim seja a cada ano, para sempre, para sempre.

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1: Preocupações. Quando lidamos com diversos desafios do cotidiano, por vezes nos surpreendemos em estado de preocupação. São as questões domésticas, as profissionais, as sociais. São muitas coisas a pesar sobre nossos sentimentos, nossos pensamentos, nosso humor. São problemas que envolvem os filhos. Onde vão morar? A viagem para o exterior? O novo curso que ele deve começar? São tantas incertezas. Será que vão conseguir superar todas as etapas? E se não conseguir, como vão reagir? A filha começou a namorar. Dará certo dessa vez? E se não der, como vai ficar o coração dela? O chefe tem ideias diferentes das nossas a respeito de muitas coisas. Como isto refletirá em nossa carreira? Nossas finanças, como vão ficar? Os nossos projetos sairão do papel nos próximos meses? E os eventos que estavam programados para este ano? Será que vão mesmo acontecer? Vale parar um pouco e meditar a respeito desse fenômeno que se chama preocupação e que consome muitas de nossas energias. Se a causa for válida, convertamos a preocupação em ação positiva, em vez de ficar a remoer o desafio que se apresenta. Se a causa da preocupação não for legítima, se nosso estado psicológico se prende ao desejo de posse, ao ciúme, à falta de fé ou qualquer capricho nocivo à saúde da alma, desliguemo-nos dessa sintonia que somente nos trará desespero, mágoa, indiferença. Se persistirmos no estado de preocupação, poderemos adoecer ou realizar atos de que mais tarde nos arrependeremos. Quando alimentamos exagerado desejo de posse, ou quando elegemos objetos como pontos de felicidade,

iremos perder o exato objetivo de nossa vida na Terra. Afinal, não nos encontramos aqui para usufruir, mas para nos disciplinarmos, para nos educarmos e bem utilizar o que nos chegue e como chegue. Desse modo, estudemos com clareza os motivos das nossas preocupações e consideremos que o celeste amigo já prescreveu há muito tempo que a cada dia já basta o seu mal. Na certeza de que estamos no mundo a fim de aprender, crescer e amar, não nos permitamos sucumbir ante problemas de saúde, dificuldades financeiras, mal entendidos ou questões familiares. Aprendamos a resolver um após outro os problemas, recordando que, às vezes, o tempo é o melhor remédio para as dificuldades. Entreguemos as nossas preocupações ao Criador e marchemos adiante, aguardando as luzes dos novos dias, que sempre brilham após as horas de sombras e desalento. O Criador nunca deixa ao abandono os que nele confiam. Se nem sempre nos dá o auxílio material, sempre inspira as boas ideias para que encontremos os meios de sair da dificuldade. É a divina providência, sempre alerta e a postos. Pense nisso, mas pense agora.

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2: Excelente manhã para você, ouvinte. Que bom ter você por aqui. Eu sou Yasmin Oliveira e junto com o time de jornalismo da Rede de Rádios Centro-América, a gente faz companhia para você, ouvinte, a partir de agora, tá? Até às 8 horas da manhã, você começa o seu dia muito bem informado. Vamos juntos. Você da região norte do estado, você da região sudeste, também da oeste, aonde quer que você esteja, vem junto com a gente, fica com a gente por aqui, muita informação para você. A gente sempre começa o nosso jornal falando a comemoração do dia. Hoje, 16 de junho, é dia do engenheiro de produção, uma homenagem aos profissionais responsáveis por otimizar processos, gestão de recursos e qualidade. Em um estado como Mato Grosso, que é uma potência no agronegócio e logística, esses profissionais são peça-chave para que a produção seja eficiente, competitiva e também sustentável. Na história, em 1963, tivemos um marco aí também, a exploração espacial, um símbolo do que a exploração espacial feita pela União Soviética, que não há limites para a capacidade humana. Foi na mesma data de hoje, só que em 1963, que a cosmonauta soviética Valentina Tereshchukova, ela tornou-se a primeira mulher a viajar para o espaço a bordo da Vostok 6, um marco então para a exploração espacial. Hoje também celebramos o Dia Mundial das Tartarugas Marinhas. É uma data dedicada à conscientização para a sociedade sobre a importância desses animais para o equilíbrio dos nossos oceanos e a necessidade urgente de proteger seus habitats contra a poluição e também o tráfego marítimo. É isso, gente. Hoje, terça-feira, seja um dia de muito aprendizado para você, de valorização das conquistas científicas. Excelente terça-feira. Vamos começar o nosso dia falando com a Stephanie Gomes para ela falar, contar para a gente como é que está o trânsito neste momento aqui na capital. Bom dia, bem-vinda, Stephanie.
3: Bom dia, Yasmin. Bom dia a todos os nossos ouvintes. Uma ótima terça-feira a todos. Vamos às ruas, porque o trânsito ele está assim como o sol nessa manhã, bem preguiçoso. Então, as ruas, por enquanto, estão bem calmas pela capital e em Várzea Grande também. Começando pela Marechal Deodoro, que está com trânsito sem nenhum congestionamento no momento. Na Avenida das Flores, com trânsito fluindo bem nesse horário, assim como para quem segue na Senador Filinto Miller. O trânsito continua bem calmo por ali. Para quem vem de Várzea Grande ou está indo nesse momento, Avenida Dom Orlando Chaves, trânsito fluindo e sem lentidão sobre a ponte Maria Bocaiúva. Além dela, vamos falar da Avenida da FEB, porque ela também está bem tranquila nesse momento e o motorista ele consegue passar tranquilamente. Yasmin, daqui a pouco eu volto com mais atualizações do trânsito.
2: Obrigada, Stephanie. Excelente manhã para todos nós. Vamos juntos. A Stephanie está nas ruas e ela volta, como ela disse, daqui a pouco para atualizar o nosso trânsito aqui na capital. Olha, gente, teve uma fiscalização feita pela ANP em postos de combustíveis aqui em Mato Grosso. Essa operação da Agência Nacional do Petróleo encontrou irregularidades. A fiscalização passou por 8 cidades e verificou 16 postos, além de uma empresa que faz o transporte e revenda dos combustíveis. As vistorias aconteceram em Confresa, Pontes e Lacerda, Conquista do Oeste, Vila Rica, Santa Terezinha, Várzea Grande, Sorriso e Alto Taquari. No balanço da operação, os fiscais aplicaram 4 autos de infração e interditaram um estabelecimento. As autuações ocorreram quando são, elas ocorrem quando são identificadas irregularidades nas regras de venda e também de distribuição de combustíveis. Além disso, 7 amostras de combustíveis foram recolhidas e seguiram para análise em laboratório. A ação teve apoio dos PROCONs de Sorriso e também de Várzea Grande. Para você de Cáceres que está ouvindo a gente agora, está na rodovia, presta atenção. Tem novidade para quem passa aí e enfrenta o movimento de caminhões em Cáceres, dentro da cidade. A obra do anel viário avançou mais uma etapa e deve começar em breve. O governo do estado já assinou o contrato com a empresa responsável pela obra e também definiu a equipe que vai fiscalizar a execução dos serviços. Agora falta apenas a emissão da ordem de serviço para que as máquinas entrem em campo. O projeto ele prevê a pavimentação de 6,5 km, criando uma nova ligação entre a BR-070 e a MT-343. A expectativa é desviar parte do tráfego pesado das ruas urbanas e dar mais agilidade para quem circula pela cidade de Cáceres. O investimento, segundo o governo, é de quase 19 milhões de reais. E depois do início oficial das obras, a previsão é de que os trabalhos sejam concluídos em até 270 dias. Agora falando lá da região norte do estado, ontem nós tivemos a notícia de que o cacique Raoni Mectutiri, de 94 anos, ele segue internado, aliás, ele foi internado novamente na UTI de um hospital lá de Sinop. Hoje a informação é que ele segue internado, foi divulgado na segunda-feira. Pela manhã, os médicos sempre divulgam um novo boletim. Segundo esse último que foi anunciado pela equipe do hospital, o Raoni foi transferido de avião da região de Peixoto de Azevedo após apresentar uma piora no quadro de saúde e foi até Sinop. Os exames indicaram alterações na função renal do cacique e sinais de uma infecção grave. A principal suspeita é de que ele tenha um problema pulmonar associado à pneumonia. A nossa equipe conversou com o neto do cacique, que contou que Raoni apresentou melhora no quadro de saúde, mas continua internado em observação. Segundo os familiares, ele está estável e parou de ter vômito, que era um dos principais sintomas que tinha o cacique quando foi internado. A boa notícia é que a possibilidade de intubação foi afastada também. Nesse momento, o líder indígena não deve mais passar por esse procedimento. Raoni já havia sido internado outras vezes nos últimos meses e também convive com problemas cardíacos e respiratórios. O próximo boletim médico vai ser divulgado às 9 horas da manhã e a gente traz informações atualizadas para você nos nossos portais, no Primeira Página e também no G1 Mato Grosso. Por falar na região norte do estado, nós vamos para lá falar com a Beatriz Schaefer. Ela vai trazer informações para a gente sobre uma pesquisadora de Mato Grosso que acabou de ganhar um prêmio internacional por um projeto, gente, que ajuda a proteger a fauna amazônica. Muito bacana esse projeto e que a Beatriz vai contar para a gente. Bom dia, bem-vinda.
4: Bom dia, Yasmin. Bom dia a todos os ouvintes. Isso mesmo, a bióloga Fernanda Del Borgo Abra, de Alta Floresta, foi uma das vencedoras do Elfinder Harvard, o prêmio do National Geographic, que reconhece líderes emergentes nas áreas da ciência, educação e também da conservação ambiental. Esse reconhecimento veio por causa do projeto Reconecta, que instalou passarelas suspensas sobre as ruas e avenidas para permitir a travessia segura de macacos e outros animais entre áreas e florestas. Em Alta Floresta, já são 7 pontes do Dozel em funcionamento. Em cerca de 15 meses, as câmeras instaladas nas estruturas registraram mais de 10 mil passagens de primatas, incluindo espécies ameaçadas e até animais recém-descritos pela ciência. Além de proteger a fauna, o projeto também tem um papel educativo e virou referência nacional. O modelo das pontes já foi incorporado às recomendações técnicas do DENIT para a travessia de animais em rodovias federais. Com a premiação, a pesquisadora passa a integrar a rede global de exploradores do National Geographic e poderá receber até $50 mil para ampliação do projeto. A próxima etapa prevê a instalação de mais de 8 pontes em Alta Floresta, 10 em Lucas do Rio Verde, municípios aqui do norte do estado. Com essas informações, eu desejo uma excelente terça-feira a você e a todos os ouvintes.
2: Muito obrigada, Beatriz. Que projeto bacana. Nós já fizemos reportagem sobre essa pesquisa desenvolvida lá na região norte do estado. Protege demais os animais, gente. Quantos animais a gente vê na estrada e quando a gente pega a rodovia, né, e acaba, eles acabam sendo atropelados ao tentar atravessar de um lado para o outro na rodovia. Então, esse projeto, ele faz essa travessia para os animais sem que eles precisem passar pela pista. Muito bacana, que bom que ela foi premiada, merece mesmo destaque internacional por esse trabalho tão bacana que ela tem realizado aqui em Mato Grosso. E artistas e produtores de comunidades culturais do Centro-Oeste terão mais acesso a recursos federais agora. O governo lançou aqui em Cuiabá o primeiro edital exclusivo para a região. Quem conta pra gente é a Clara Lucite.
5: A ministra da Cultura, Margarete Menezes, esteve em Cuiabá na segunda-feira e lançou o primeiro edital Rouanet Centro-Oeste. A iniciativa vai destinar 29 milhões para projetos culturais dos quatro estados da região. É a primeira vez que a Lei Rouanet cria uma seleção exclusiva para o Centro-Oeste. A proposta é descentralizar os recursos federais e ampliar o acesso de artistas, produtores e comunidades que tradicionalmente recebem menos investimentos, como povos indígenas, quilombolas, projetos de periferia e iniciativas voltadas à juventude.
6: Fizemos esse estudo e vimos que existiam regiões que, ao longo da existência da Lei Rouanet, tinham sido menos beneficiadas e muitos estados que nunca tiveram nem acesso. Então, esse projeto, Rouanet Centro-Oeste, vem na direção dessa correção histórica que nós estamos fazendo em relação à nacionalização do acesso ao fomento.
5: Ao todo, até 91 projetos poderão ser contemplados. Os recursos variam entre 200 mil e 650 mil reais, com cotas garantidas para áreas como música, teatro, dança, audiovisual e patrimônio histórico. A expectativa, segundo a ministra da Cultura, é fortalecer a economia criativa com geração de emprego e renda. As inscrições começam nesta terça-feira, dia 16 de junho, e seguem até o dia 13 de agosto. O processo é de graça, totalmente digital. E os interessados devem ter sede na região Centro-Oeste, possuir CNPJ na área cultural e apresentar apenas uma proposta. Clara Lucite para o Primeira Página.
2: E hoje tem podcast Política de Primeira. O presidente do PSDB em Mato Grosso, Carlos Avalone, defende Aécio Neves como alternativa para 2026 e descarta o apoio a Lula e Bolsonaro. Os jornalistas Aldair Santos e Poliana Araújo adiantam um pouco do que foi esse bate-papo.
7: Olá, a gente recebe hoje aqui no podcast Política de Primeira o deputado estadual Carlos Avalone Júnior, que é o presidente estadual do PSDB em Mato Grosso. Ele falou sobre a reestruturação do partido, os nomes que o PSDB deve apoiar e também deve lançar para as eleições desse ano e diversos outros assuntos.
8: Olha, falamos de muitos assuntos, mas falamos de Aécio Neves, será ou não presidente da República, candidato a presidente da República. Falamos sobre o meio ambiente, falamos sobre saúde mental e falamos sobre a defesa das mulheres.
9: É isso mesmo, o deputado falou sobre um projeto novo que com certeza interessa muito a população, que é sobre saúde mental, que oferece atendimento gratuito. Entra lá no portal Primeira Página e confira a entrevista completa.
2: Bom, na entrevista o deputado também falou sobre o futuro do partido, terceira via e os bastidores da articulação política para as próximas eleições. Acesse lá o nosso portal Primeira Página, então, e confira o nosso podcast Política de Primeira. Vamos para o intervalo, na sequência a gente volta falando sobre o acordo de paz entre Estados Unidos e Irã, também sobre votação em escolas cívico-militares lá em Rondonópolis. Tem muita informação para você aqui ainda no Primeira Página, fica por aí.
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2: Que bom ter você por aqui, ouvinte. Vamos juntos até as 8 horas da manhã com muita informação no seu rádio. Passando agora, falando aqui para você, a temperatura aqui em Cuiabá está 19 graus neste momento. Em Sorriso, lá na região norte do estado, 22 graus. A previsão é de máxima de 31 hoje. Cáceres também 22 graus, com previsão máxima de 30 graus para hoje. Barra do Garças e Rondonópolis, neste momento, 20 graus, com previsão máxima de 32 para esta terça-feira. E por falar em Rondonópolis, eu vou falar agora com o Alex Bittinardi, porque por lá na região, em Rondonópolis mesmo, na região sudeste, 11 escolas da rede estadual de ensino votam hoje e amanhã a possível adesão do modelo cívico-militar. São novas escolas que vão entrar nessa lista. Alex Bittinardi, bom dia.
14: Isso mesmo, Yasmin, bom dia para você, bom dia a todos os nossos ouvintes. Aqui na região participam as escolas de Barra do Garças, Juscimeira, Nova Nazaré e Araguaiana. Em Barra do Garças, Yasmin, a votação será na Escola Estadual José Ângelo dos Santos. Em Juscimeira, a consulta será na Escola Estadual Dom Vunibaldo. Em Nova Nazaré, o processo será realizado na Escola Estadual Tancredo Neves. Em Araguaiana, será na Escola Estadual Coronel Jerônimo Gomes da Silva. Também terá votação em Comodoro, Cuiabá, Poconé, Guarantã do Norte, Mirassol do Oeste, Pontes e Lacerda e São José dos Quatro Marcos. A participação da comunidade escolar é fundamental na votação. Tem direito a voto os pais ou responsáveis legais pelos estudantes matriculados e também os próprios alunos, de acordo com as regras definidas pela Secretaria de Estado de Educação. Vale lembrar que a consulta é apenas uma das etapas necessárias para a implantação do modelo. mesmo nos casos em que tiver aprovação, ainda serão necessários procedimentos administrativos e a formação das equipes cívico-militares para que a mudança comece a valer. Em Mato Grosso, são 252 escolas no modelo cívico-militar. O número ultrapassa a meta prevista para este ano, que era de 206 unidades. A gente lembra, Yasmin, que nesse modelo, militares da reserva atuam em funções como organização do ambiente escolar, controle de acesso e promoção de atividades cívicas. A proposta mantém a gestão pedagógica sob responsabilidade de diretores, coordenadores e professores, seguindo as diretrizes da Base Nacional Comum Curricular. Yasmin, volto com você na capital. Bom dia pra gente.
2: Excelente dia para todos nós, Alex. Bom jornal local para você daqui a pouco. Nós falamos, inclusive, dia desses aqui, que 40% já das escolas estaduais do estado já estão com esse modelo, né, cívico-militar. E agora mais escolas, como o Alex falou aí, vão passar por votações. Os pais devem escolher se o modelo segue em outras unidades ou não. Agora, 6h55 tem oportunidade. Atenção, você ouvinte, se você trabalha com tecnologia e está procurando uma nova oportunidade de emprego, atenção. A MTI, Empresa de Tecnologia do Governo de Mato Grosso, abriu 54 vagas temporárias com salários que podem chegar a R$15.000, tá? As oportunidades são para áreas como desenvolvimento de sistemas, segurança da informação, banco de dados, ciência de dados e inteligência artificial. E tem um detalhe que chama atenção: não tem prova. A escolha dos candidatos vai ser feita por meio da análise de currículos e títulos. Mas é bom não perder tempo, tá? As inscrições, elas ficam abertas somente até hoje, terça-feira. Além dos salários, contratados também recebem auxílio alimentação de R$1.400, além desse salário que pode chegar a R$15.000. Também tem outro prazo que você não pode perder. Quem sonha em entrar para a Polícia Federal precisa ficar atento. As inscrições para o concurso com 1.000 vagas terminam quarta-feira, amanhã, dia 17. Os salários podem chegar a quase R$27.000, dependendo do cargo. Há oportunidade para delegado, perito criminal, escrivão, agente e papiloscopista. Nesta segunda-feira, aliás, ontem, né, o governo federal publicou, inclusive, uma atualização no Diário Oficial da União, com regras e orientações sobre a avaliação psicológica que será realizada durante o curso de formação dos candidatos aprovados nas etapas anteriores. O documento também reforça a importância de acompanhar os comunicados oficiais para não perder prazos e convocações ao longo do processo seletivo, tá? Então, as inscrições até amanhã, quarta-feira, dia 17. E agora, falando para você aqui sobre o cenário que nós temos do acordo de paz entre Estados Unidos e Irã, o primeiro-ministro de Israel, Benjamin Netanyahu, afirmou que a luta do país contra ameaças à segurança ainda não terminou, mesmo após a assinatura de um acordo de paz entre Estados Unidos e Irã. O entendimento, ele prevê o fim dos combates entre os dois países e a reabertura total do Estreito de Hormuz, uma das rotas mais importantes para o comércio mundial de petróleo. Em declaração à imprensa, Netanyahu disse ontem que Israel vai manter presença em áreas estratégicas e continuar agindo contra possíveis ameaças do Hezbollah. A posição gerou reação dentro do próprio governo israelense e levantou dúvidas sobre o desdobramento do acordo na região. Enquanto isso, a comunidade internacional acompanha os próximos passos para garantir estabilidade no Oriente Médio. E falando ainda sobre isso, gente, ontem a seleção do Irã enfrentou problemas fora de campo lá na Copa do Mundo. Após empatar em 2-2 com a Nova Zelândia, né, lá em Los Angeles, a delegação teve dificuldades para deixar os Estados Unidos e retornar à base da equipe, lá no México. O caso mais delicado envolveu um atacante. Ele, diferente dos demais jogadores, ele recebeu um visto com apenas uma entrada no país, o que pode comprometer a participação do Irã, então, nos próximos jogos. É uma situação complicada, né? Também teve protestos ontem por lá e a gente segue acompanhando esse cenário internacional e traz informações aqui para você. Antes da gente ir pro intervalo, falar aqui que Mato Grosso, infelizmente, lidera o ranking nacional de focos de calor em 2026. As informações quem traz pra gente é o Fabrício Baldini.
15: Olá, Yasmin, bom dia e bom dia para você também, ouvinte. É isso mesmo. Só na primeira quinzena de junho foram registrados 564 focos de calor no estado, segundo dados do Instituto Nacional de Pesquisas Espaciais, o INPE. Isso representa uma média de mais de 37 focos de calor por dia, somente nesses primeiros 15 dias do mês. No acumulado do ano, Mato Grosso já soma 2.122 focos de calor e assumiu a liderança nacional desse tipo de ocorrência. Na sequência, aparecem os estados da Bahia, Tocantins e Pará. As cidades mato-grossenses com mais registros nesta primeira quinzena de junho foram Tangará da Serra, Marcelândia, Paranatinga, Tabaporã e União do Sul. Focos de calor não significam necessariamente incêndios florestais. Eles indicam pontos com temperaturas elevadas identificados por satélites e que podem estar associados a queimadas ou incêndios. Entre os biomas de Mato Grosso, a Amazônia concentrou a maior parte dos registros. Foram 329 focos de calor, o equivalente a 58% de todas as ocorrências registradas no estado nesta primeira metade de junho. O Cerrado aparece em seguida com 216 focos. Já o Pantanal registrou apenas 19 ocorrências no período. E o cenário acende um alerta para os próximos meses. Isso porque o fenômeno do El Niño foi confirmado e há indicação de que ele possa ter uma forte intensidade. A expectativa é de temperaturas mais altas e redução das chuvas em diversas regiões do país, ou seja, condições que aumentam o risco de queimadas e incêndios florestais durante este período de seca em Mato Grosso. Volto com você no estúdio.
2: Muito obrigada, Fabrício. Ó, depois do intervalo, a gente continua falando sobre esse assunto porque tem seletivo para o Corpo de Bombeiros e também recursos que foram liberados para combater a incêndios e desmatamentos. Você de Sorriso Rondonópolis, agora tem o seu jornal local.
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0: Olá, bom dia para você que acompanha a nossa programação aqui na 101, terça-feira, 16 de junho de 2026. Primeira página está no ar. Agora são 7h04, hora de notícias no seu rádio. Muito bem, sou Alex Bettinardi, te faço companhia até às 8 da manhã aqui no Primeira Página. Participe, fique à vontade, tem o nosso WhatsApp por aí, 9663-2522.
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0: Quatro escolas da nossa região participam hoje e amanhã da consulta particular e popular sobre a possível adesão ao modelo cívico-militar. E Rondonópolis tem duas vagas abertas pelo Centro de Integração Empresas Escolas, o CIE. A gente fala de oportunidade. E tá chegando um dos maiores eventos esportivos de Rondonópolis, Conexão Esportiva. Vai ser realizado neste sábado e a gente recebe hoje mais um parceiro ao vivo aqui no Estúdio Glass para falar da expectativa. E terça-feira é dia da nossa coluna Gestão Corporativa. Assunto de hoje é o avanço da tecnologia e da inteligência artificial no mercado de trabalho. Tudo isso e muito mais a partir de agora no Primeira Página, que já está no ar.
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0: Excelente dia para você, começando amanhã de terça, 21 graus nesse momento, tá bem fresquinho para hoje, né? Bom, vai aumentar um pouco a temperatura ao longo do dia. Quer ver onde que tá? Temperatura bem agradável para hoje, Primavera do Leste. Tava vendo algumas imagens agora há pouco, tá bem nublado por lá, bastante garoa também. E a gente começa a edição de hoje falando de educação. Quatro escolas da nossa região participam hoje e amanhã da consulta popular sobre a possível adesão do modelo cívico-militar. As votações serão realizadas em Barra do Garças, Juscimeira, Nova Nazaré e também Araguaiana. Em Barra do Garças, a votação acontece na Escola Estadual José Ângelo dos Santos, em Juscimeira, na Escola Estadual Dom Vunibaldo, Nova Nazaré, na Escola Estadual Tancredo Neves, Araguaiana, vai ser na Escola Estadual Coronel Jerônimo Gomes da Silva. A gente lembra que esse modelo, as mudanças estão concentradas nas áreas administrativas e disciplinares, com a atuação de militares da reserva em função da organização do ambiente escolar, controle de acesso, promoção de atividades cívicas. A proposta mantém a gestão pedagógica sob responsabilidade dos diretores e coordenadores, professores, seguindo as diretrizes da Base Nacional Comum Curricular. O inverno está chegando, mas o calor continua firme e forte, né? Exceção para essa semana que caiu um pouco a temperatura, mas a estiagem já está se aproximando. Cresce também a preocupação com as queimadas, incêndios. Corpo de Bombeiros já se prepara para o período mais crítico do ano. Luigi Kennedy traz esse assunto pra gente.
2: O inverno começa no dia 21 de junho, mas em Mato Grosso o calor ainda predomina. E junto com as altas temperaturas, surge uma preocupação comum nesta época do ano: os incêndios. Com a chegada da estiagem, focos de fogo se tornam mais frequentes em áreas urbanas e rurais. E com o período seco já se aproximando, o Corpo de Bombeiros intensifica a preparação para o combate aos incêndios, como explica o capitão do Corpo de Bombeiros, Roberto Coelho.
3: A verdade, a preparação ela está desde o começo do ano. Aí nós estamos preparando agora a resposta, né? Ou seja, estamos trabalhando com formação de brigada, fazendo o trabalho educacional nas escolas. Estamos começando os monitoramentos dos locais sensíveis, né? Que nós temos aqui na nossa região. Estamos em trabalho também em conjunto aí com os órgãos públicos, né, que reforça essa parte ambiental. E nós vamos também ter um reforço de guarnição, que é para exatamente começar a monitorar e começar também os atendimentos das ocorrências.
2: Segundo o capitão, no ano passado houve uma redução no número de focos de incêndio em Rondonópolis, tanto na zona urbana como na zona rural. E isso pode refletir o trabalho feito pelas forças de segurança.
3: Quem quer fazer uma queimada legalizada, procura os órgãos ambientais, faz a solicitação, apresenta o projeto, né? Tem que ter toda a questão legal para poder fazer aquela queimada e não ter nenhuma repercussão. Tirando isso, toda queimada é ilegal. A gente percebe que período de seca vai ser maior, e a gente também tem uma preocupação porque por 2 anos não houve grandes incêndios, então a massa está mais completa no terreno.
2: O município se prepara para a previsão de seca extrema e altas temperaturas. A previsão ainda aponta a incidência do fenômeno Super El Niño, que deve elevar consideravelmente as temperaturas no segundo semestre de 2026. O especialista em climatologia Mitchell Drus explica quais condições são esperadas para os próximos meses.
4: Aqui no clima, né, tropical da região centro-oeste do Brasil, nós estamos entrando na estação seca, né? Passamos aí pela estação chuvosa, né, que durou até abril, né, início de abril. É uma estação chuvosa um pouco menor, né, que nos anos anteriores. E agora estamos entrando na estação seca, que normalmente ela dura até o mês de setembro. Durante a estação seca, né, as massas de ar seco, elas predominam sobre a região, criando inclusive bloqueios atmosféricos que impedem a entrada da umidade da região amazônica. Porém, esse ano, né, temos aí a possibilidade já bastante elevada da formação de um El Niño, que vai provavelmente deixar mais seco que o normal.
2: Na Universidade Federal de Rondonópolis fica a estação de meteorologia, onde são analisados e observados os aspectos do clima, que é feito por meio das análises, e a partir delas, o Mitchell e outros especialistas conseguem entender o que pode vir.
4: Com a chegada da estação seca, a vegetação vai secar, né? Não necessariamente morrer, mas as folhas acabam secando. Isso contribui, né, para o aumento das queimadas. Tradicionalmente, o cerrado, ele queima nessa estação do ano, né? Uma queima natural. Porém, as queimadas acidentais, as queimadas criminosas, são as que mais preocupam, né? São aquelas queimadas, né, que são feitas como formas de manejo, limpar terrenos, né? E essas queimadas são as mais perigosas.
2: Luigi Kennedy, para o Primeira Página.
0: E o governo federal vai repassar mais de 330 milhões para o combate ao desmatamento, prevenção de incêndios florestais e fiscalização ambiental. A medida provisória foi

0: conservação, além de adquirir equipamentos e reforçar a estrutura operacional. Atenção, profissionais de RH, gestores e lideranças da indústria, está chegando o encontro Café e Gente no Senai de Rondonópolis. Será um momento de aprendizado, network, troca de experiências sobre o papel estratégico do HRBP e o desenvolvimento de liderança. Ana Caroline Bononi é quem faz o convite para a gente.
1: Bom dia, Alex. Bom dia, ouvinte da Rádio Centro América. Meu nome é Ana Caroline Bononi. Eu sou gerente executiva do Senai e estou passando para fazer um convite muito especial para os profissionais de recursos humanos, gestores, lideranças, estudantes. No dia 18 de junho, às 15 horas, lá no Senai Rondonópolis, nós estaremos realizando o Café e Gente, edição Rondonópolis, no auditório da unidade. O encontro terá a participação especial de Edileuza Sena, ela que é gerente de HR BP da Rumo, com um bate-papo sobre papel estratégico do RH, desenvolvimento de liderança, entre outros. Será um momento de aprendizado, network e muita troca de experiências. O evento ele é gratuito, reforçando, dia 18, às 15 horas, no auditório do Senai Rondonópolis. Aguardamos todos vocês.
0: Muito bem, valeu Ana, muito obrigado. Para se inscrever, acessa lá Simpla, aí você digita Café e Gente, edição Rondonópolis, então dia 18, às 15 horas, no Senai Rondonópolis, você não paga nada. Oportunidade bacana, né? E Rondonópolis tem duas vagas abertas pelo Centro de Integração Empresa Escola, o CIEE. Uma delas é para estágio em marketing, no centro da cidade, com bolsa de R$600 por mês. A outra vaga é para jovem aprendiz na área administrativa, em empresa que fica na zona rural, remuneração aí de R$770. Além das oportunidades em Rondonópolis, o CIEE oferece 159 vagas de estágio e jovem aprendiz em todo o Mato Grosso. Do total, 108 vagas são para estágio, para estudantes do ensino médio, cursos técnicos e graduação em áreas como administração, comunicação, direito, informática, marketing, saúde e outras áreas. Já o programa Jovem Aprendiz tem 51 vagas nas áreas administrativa, logística, bancária, assistente em administrativo rural também. Cadastro é gratuito, você pode fazer pelo portal do CIEE. A orientação é manter os dados sempre atualizados para facilitar o contato das empresas e a participação nos processos seletivos. Muito bem, vamos dar uma olhada como é que está o trânsito na região. Vou chamar aqui Luigi Kennedy para saber como é que está a manutenção nas rodovias federais para hoje. Luigi, tem interdições na região de Rondonópolis? Conta pra gente, amigo. Bom dia.
2: Oi, Alex. Muito bom dia para você. Bom dia para os nossos ouvintes. Tem sim, viu? A concessionária que administra a BR-163 informou que as equipes de manutenção da rodovia estão na pista em vários pontos e os serviços começaram agora há pouco, às 7 horas, e vão até às 5 da tarde. O primeiro ponto com a interdição parcial fica na região de Itiquira, nos quilômetros 24, 29 e 43 da BR-163, na pista sul, que está em pare e siga. Já que em Rondonópolis tem manutenção nos quilômetros 55, 70 da BR-163, na pista norte-sul. E no quilômetro 73 da BR-163, na pista sul, no quilômetro 110, 116, 221 da BR-364 e no quilômetro 237 da BR-364 na pista sul. Já na região de Juscimeira, no quilômetro 242 da BR-364 na pista norte. E em Jaciara, no quilômetro 260 da BR-364 no sentido norte-sul. Já em Jaciara, no quilômetro 266 da BR-364, no sentido também norte-sul. E em Santo Antônio de Leveger, na região da Serra de São Vicente, no quilômetro 335 da BR-364, no sentido norte-sul. A gente lembra também, Alex, que a concessionária, sim, ela informa, né? Ela dá informações do trânsito em tempo real através do WhatsApp 0800 065 0163.
0: Valeu, Luiz.

0: Muito obrigado pelas informações, amigo. Para fechar esse bloco, a gente traz agora uma dica de programação para o público da melhor idade de Rondonópolis. O NEAT, o Núcleo de Estudos e Atividades Abertas à Terceira Idade da Universidade Federal de Rondonópolis, realiza hoje o Arraiá da Melhor Idade. A programação terá forró, música, barracas, comidas típicas. O evento será na quadra de esportes da UFR, começa a 1:30 PM e segue até às 3:30. Se você tem 60 anos ou mais, convite está feito, participe então dessa programação especial lá no NEAT da Universidade Federal de Rondonópolis. Intervalo rapidinho, a gente já volta com mais informações.
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0: Pela segunda semana seguida, o mercado financeiro subiu a estimativa para a taxa básica de juros, a Selic. A previsão dos analistas para os juros até o final de 2026 passou de 13,5% ao ano para 13,75% ao ano. Para 2027, para 12% ao ano, em 2028, para 10,25%. Em 2029, a taxa, que é o principal instrumento do Banco Central para controlar a inflação, deve chegar a 10% ao ano. O cupom faz nesta semana uma nova reunião para decidir sobre a Selic e a previsão do mercado financeiro que ela seja mantida em 14,5% ao ano neste encontro. No mercado financeiro, o dólar encerrou a segunda-feira, primeiro dia de pregão, em R$ 5,06, o euro em R$ 5,86 e Bovespa chegou aos 170.415 pontos.
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0: 7h22, de volta com o Jornal Primeira Página. Excelente dia para você. Conexão Esportiva está chegando. O evento, realizado pela Centro América e parceiros, deve agitar a Praça Pôr do Sol no próximo fim de semana. Serão mais de 40 modalidades esportivas reunidas, além de arte, cultura, lazer. O Conexão esse ano traz também várias novidades, serviços de saúde, de graça para a população. E hoje vamos bater um papo com Jefferson Jamil Mariano da Silva. Jefferson, bom dia. E aí, como é que tá a sua terça-feira, amigo?
1: Bom dia, bom dia ouvintes da rádio. A nossa terça-feira está ótima, né?
0: Que tempo diferente esse.
1: Tempo atípico, né? Tempo fresco para nós aqui de Rondonópolis, tempo agradável. E estar aqui com vocês também é um prazer muito grande.
0: Hein, Jefferson, fiquei sabendo que você, a sua empresa, é parceira do Conexão Esportiva. E aí, como é que tá a expectativa?
1: A expectativa está muito grande. A Conexão Esportiva, né? Traz essa conexão com a comunidade, trazendo os quatro pilares importantes no qual a nossa empresa tem essa cultura, né? Que é o esporte, o lazer, a saúde e o bem-estar social. Então, isso é muito importante, vai de encontro com a cultura, né? Do CEDIR, Centro de Medicina e Diagnóstico, nós somos referência na região. Então, estamos na expectativa de aproximação da comunidade, né? Isso. Onde ali vai estar interação entre famílias, adultos, jovens, idosos, né? Praticando ali as atividades que serão oferecidas no Conexão Esportiva. E o CEDIR está lá, oferecendo alguns exames,
0: pronto,
1: né?
0: Que legal.
1: Vamos estar junto lá com vocês, com certeza, promovendo esse evento que é de extrema importância para a sociedade.
0: Ó, quando a gente fala em bem-estar da população, a cultura, o lazer, né? O entretenimento, o ar livre, eu acho que vai muito de encontro nisso que você está falando, da questão da saúde, né, Jefferson? A gente precisa cuidar mais da nossa saúde, né?
1: E precisamos. Nós estávamos comentando aqui em off, né? Que a prevenção é o melhor remédio. É a prevenção. Então, esse evento, né? Tem essa grande oportunidade. Nós, como instituição de saúde, né? Tem um dever de estar mais próximo da comunidade, levando não só, né, para tratar a doença, mas sim a prevenção, a informação, a qualidade de vida, as pessoas, né, que necessitam do nosso serviço. Isso. E aquelas pessoas também que não têm acesso. Então o CEDIR está ali junto com vocês. E tenho certeza que a informação também é de extrema importância, que nós vamos estar lá também fazendo isso.
0: Então conta pra gente, o que que você vai levar pra praça?
1: Pra praça, o CEDIR vai estar lá com a equipe lá, vai estar realizando alguns exames ali, né? De diabetes, né? Que vai ser realizado ali na hora. E também vamos oferecer alguns exames para tanto o homem quanto a mulher, uns exames de prevenção, né? Joia. Exames de colesterol, os marcadores, né? Tumorais, né? Do PSA acima dos 40 anos, e também a parte de marcadores para mulher, né? De prevenção de câncer de mama, útero e ovário, e alguns marcadores que nós vamos levar lá para a sociedade, né?
0: E esclarecimentos também, né, Jefferson?
1: Esse é o mais importante. Nós vamos estar com a equipe lá tirando dúvidas, levando informação para a sociedade, né? Levando essa informação que é o mais importante.
0: Perfeito, então. A gente se encontra lá, então, sábado, dia 20, a partir das 15h30, você e toda a sua equipe por lá.
1: Sábado estaremos juntos, com certeza, com toda a equipe do CEDIR. Vai ter uma equipe qualificada lá para estar lá levando informação, levando alguns exames para vocês, de graça para a população, e junto com vocês. E parabéns pelo grande evento que vai ser. Que isso legal. Aí eu acho que leva, pelo menos, principalmente a inclusão também, social.
0: Sim,
1: que isso é muito importante. E estar junto com vocês, isso nos engrandece muito. E agradecemos também o convite por estarmos aqui com vocês.
0: Jefferson, valeu, muito obrigado. Então, dia 20, agora sábado, a partir das 15h30, lá na Praça Pôr do Sol, que fica ali entre o Margaridas e o Sítio Farias, você não pode perder. O Jefferson falou aqui, já escalou a equipe para estar lá com a gente. Vai ser demais.
1: Não, vai ser demais, e quem for participar do evento, passa lá no nosso stand lá, e a gente também vai estar sorteando um check-up para vocês lá, totalmente de graça no CEDIR.
0: Fala que você ouviu no Primeira Página que você não vai pagar nada.
1: Isso aí.
0: Valeu, Jefferson, até mais, amigo. A gente segue por aqui. Mato Grosso segue ajudando a puxar os resultados do agronegócio brasileiro no mercado internacional. A soja, carne bovina, dois dos principais produtos exportados pelo estado, contribuíram para que o agro respondesse por mais da metade de todas as exportações do país no mês de maio. Pigarro, viu, Jefferson? O balanço das exportações de maio foram divulgados nesta segunda-feira, assunto que a gente acompanha com a Beatriz Schaeffer.
2: Os novos números apontam uma queda de quase 15% nas exportações de soja em comparação com o mesmo período do ano passado. Mesmo assim, o resultado impressiona. Mato Grosso exportou 4,5 milhões de toneladas em maio. O acumulado nos cinco primeiros meses do ano é de quase 20 milhões de toneladas, o maior volume dos últimos cinco anos. A carne bovina bateu novo recorde de exportações. Os frigoríficos de Mato Grosso exportaram 87 mil toneladas de carcaça em maio, alta de 32% na comparação anual. Em maio, o agronegócio brasileiro exportou 16 milhões de dólares, o que resultou em uma alta de 8% em relação ao mesmo período do ano passado. O setor respondeu por mais de 50% de todas as vendas brasileiras para o exterior. A China segue como principal destino dos produtos do agro brasileiro, seguida pela União Europeia e Estados Unidos. Beatriz Schaeffer para o Primeira Página.
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0: Vamos às informações do agro para hoje, terça-feira, 16 de junho. A saca da soja em Alto Garças está cotada a R$ 111,40. Já o milho em Campo Verde abre a terça-feira cotada a R$ 44,15. A pluma do algodão em Primavera do Leste está cotado a R$ 130,96. Arroba do Boi Gordo em Rondonópolis para hoje, R$ 338,75. Os dados são do IMEA, o Instituto Mato Grossense de Economia Agropecuária. E Mato Grosso, maior produtor de grãos do país, vive de um paradoxo no campo. Enquanto as máquinas, cada vez mais tecnológicas, avançam e transformam a produção rural, o acesso ao ensino superior precisa acompanhar o ritmo dessa mudança, com qualificação, educação de classe na classe produtora. E dados do IBGE mostram que entre 2% e 3% dos produtores rurais têm ensino superior completo, enquanto no Brasil cerca de 20% da população adulta possui diploma universitário. No campo, esse cenário reflete uma transformação, onde a experiência tradicional divide espaço com a gestão e análise de dados. Segundo uma pesquisa nacional de amostra de domicílios, a PNAD Contínua, dados de 2024, 31,2% dos jovens de 18 a 24 anos estavam estudando. E a média de estudo da população com mais de 25 anos era de 10,1 anos, um pouco mais de 10 anos. A taxa de analfabetismo caiu para 5,3%. No meio rural, os desafios, como a distância das escolas, necessidade de trabalhar cedo e menor oferta de cursos, ainda dificultam a quantidade dos estudos. Especialistas apontam que a qualificação será decisiva para a competitividade do agronegócio nos próximos anos. Agora, destaque do nosso portal Primeira Página, o cacique Raoni, de 94 anos, voltou a ser internado na UTI do Hospital Dois Pinheiros, em Sinop, após apresentar piora no quadro de saúde e suspeita de sepse decorrente de uma pneumonia broncoaspirativa. O líder indígena estava em sua residência em Peixoto de Azevedo quando teve episódios de vômito, tosse persistente, dor abdominal e chegou a cuspir sangue. Diante do agravamento dos sintomas, Raoni foi transferido de helicóptero para Sinop, onde deu entrada na unidade hospitalar. Na avaliação médica, ele apresentava sinais de desidratação, sonolência, abdômen distendido e ausência de urina. Exames identificaram alterações na função renal. A princípio, a hipótese dos médicos é da sepse com foco pulmonar provocado por uma pneumonia associada aos episódios de vômito. Tomografia também apontou um quadro de subclusão gástrica. O Raoni segue internado na UTI, recebendo hidratação venosa, antibióticos e suporte intensivo. O estado de saúde é considerado grave e exige monitoramento permanente da equipe médica. 7:32, a gente faz um intervalo rapidinho e voltamos em instantes com mais informações.
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0: Sete horas, 36 minutos, de volta com o Jornal Primeira Página. A Agência Nacional de Vigilância Sanitária, Anvisa, decidiu manter a suspensão da fabricação, comercialização, distribuição e uso de linhas de detergentes, sabões líquidos e desinfetantes da IP, com lotes de fabricação final 1. A agência, porém, publicou outra resolução, liberando lava-louças, líquidos e desinfetantes fabricados a partir de março de 2026, com final do lote 1. Os produtos fabricados a partir de abril também já estavam liberados. A crise começou no dia 7 de maio, quando a Anvisa determinou a suspensão de mais de 100 lotes de produtos da IP após identificar falhas consideradas graves nos processos de fabricação da unidade de amparo. fiscalização encontrou 76 irregularidades sanitárias e apontou risco de contaminação microbiológica nos produtos fabricados na planta industrial.
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0: O Brasil passou a contar a partir desta segunda-feira com uma rede nacional de proteção e defesa dos direitos da pessoa idosa. A iniciativa foi criada pelo Ministério dos Direitos Humanos e da Cidadania para fortalecer ações e políticas públicas voltadas ao envelhecimento da população. A rede vai reunir União, Estado, municípios e entidades da sociedade civil em um trabalho conjunto para garantir o acesso a direitos e ampliar a proteção à pessoa idosa. Entre as principais ações estão a elaboração de diagnósticos sobre envelhecimento da população, o fortalecimento da participação social e o apoio a fóruns e entidades de defesa dos direitos da pessoa idosa. A adesão à rede será voluntária e cada instituição será responsável pelos custos de participação. A coordenação ficará sob responsabilidade da Secretaria Nacional dos Direitos da Pessoa Idosa, em parceria com o Conselho Nacional dos Direitos da Pessoa Idosa. A portaria também determina que os participantes compartilhem informações, monitorem políticas públicas e apresentem planos de ação alinhados à diretriz da nova rede. Atenção, pais e responsáveis na região de Primavera do Leste. A Secretaria Municipal de Saúde faz um alerta sobre a vacinação contra a catapora. A orientação é conferir a caderneta das crianças para verificar se a segunda dose foi aplicada. Marcela Vieira chega ao vivo com essas informações. Marcela, quem que pode tomar essa vacina? Bom dia.
9: Olá, bom dia, Alex. Olha, a orientação é para que os pais e responsáveis deem uma olhada na caderneta de vacinação das crianças entre 4 e 6 anos. Segundo a Secretaria Municipal de Saúde, muitas delas podem estar com a segunda dose da vacina contra a catapora atrasada. Isso porque, nos últimos anos, teve período de baixa disponibilidade do imunizante no país. Agora, com o abastecimento regularizado, a recomendação é procurar a unidade de saúde mais próxima de casa com a caderneta de vacinação em mãos para verificar se há doses pendentes. As vacinas estão disponíveis de graça em todas as unidades de saúde do município. Para quem não consegue ir durante o dia, a ESF 11 funciona em horário estendido, de segunda a sexta-feira, das 5 da tarde às 10 horas da noite. Outras unidades também oferecem atendimento estendido em dias específicos da semana. A orientação é não deixar de conferir a caderneta, mesmo que a criança já tenha recebido a primeira dose. Para você que mora em Rondonópolis, a Secretaria de Saúde informou que todas as vacinas de rotina estão disponíveis nas unidades básicas de saúde, incluindo a vacina contra a catapora. Alex, volto com você.
0: Valeu, Marcela. Muito obrigado pelas informações. E falando em saúde, o sarampo é uma doença altamente contagiosa e que pode trazer sérias complicações à saúde. Apesar de existir vacina segura e eficaz, a queda na cobertura vacinal preocupa as autoridades sanitárias. A especialista em atenção primária, Ana Beatriz, explica por que a imunização continua sendo tão importante.
10: A vacinação contra o sarampo continua sendo indispensável hoje para evitar o retorno e a disseminação de uma doença que é altamente contagiosa. Como os vírus ainda circulam globalmente, manter sempre a nossa população imunizada é a única forma de evitar novos surtos, proteger pessoas vulneráveis e prevenir complicações graves que podem ser fatais. Principalmente, o que quer dizer isso? O sarampo é uma doença das mais contagiosas no mundo. Uma pessoa infectada pode transmitir o vírus para até 18 pessoas suscetíveis que não estejam vacinadas. A doença é uma doença grave. Ela pode causar complicações como pneumonia, cegueira, inflamação e até pode levar à morte. O risco de reintrodução da doença está vigente agora pela queda das coberturas vacinais. Esse fluxo constante de viagens internacionais facilita a entrada do vírus que não existia mais aqui no Brasil.
0: Leva seus pequenos para se vacinar no posto de saúde, leva a caderneta de vacinação para colocar as vacinas em dia. E agora a gente fala com a comunidade católica de Mato Grosso. O município de Jauru foi palco no fim de semana da cerimônia de beatificação do padre Nazareno Lanciolotti, que agora se torna o primeiro beato do nosso estado. Repórter Fabrício Baldini explica o porquê do Vaticano de reconhecer o padre Nazareno.
8: O município de Jauru sediou no sábado a cerimônia de beatificação do padre italiano Nazareno Lanciotti, que se torna o primeiro beato do estado. A celebração foi presidida pelo cardeal Dom João Brás de Avis, representando o Papa Leão XIV. O cardeal contou sobre sua ligação com a diocese de Cáceres e a história do padre Nazareno. Vamos ouvir.
11: E a minha vinda para o Mato Grosso foi por uma razão assim um pouco particular, na impossibilidade do cardeal Semeraro, que é o prefeito do dicastério para a causa dos santos, eu precisei vir no seu lugar, nomeado pelo Papa Leão XIV. Mas eu quero dizer que da minha parte isso significou uma alegria muito grande. Primeiro pela ligação que eu tenho com a igreja aqui do Mato Grosso, especialmente com a diocese de São Luís de Cáceres. E também porque eu já conhecia um pouco essa história, né, de tão bonita de Jauru e do padre Nazareno. Então ver o Beato Nazareno realizando na sua vida, seja esta partida para uma terra que ele não conhecia, para um lugar onde tudo estava começando, e trazer aqui a luz do evangelho como nós vemos hoje nesta paróquia e também todas as obras sociais que ele deixou ajudado com a sua comunidade.
8: Nascido em Roma, na Itália, padre Nazareno Lanciotti atuou em Jauru a partir de 1972, onde denunciou crimes como exploração de menores, prostituição e tráfico de drogas. Ele foi assassinado em 2001 após ser baleado em casa. Uma das principais curiosidades que cercam a beatificação do padre Nazareno é que o processo não exigiu a comprovação de um milagre. O reconhecimento ocorreu após um longo processo de investigação conduzido pelo Vaticano, que concluiu que a morte do sacerdote ocorreu em razão da fé cristã, caracterizando-se como martírio. Agora, haverá abertura de um novo processo para a canonização do padre Nazareno, que, se concluído, poderá reconhecer o sacerdote italiano como santo. Fabrício Baldini, para o Primeira Página.
0: Atenção, concurseiros! As inscrições para o concurso da Polícia Federal, com 1.000 vagas, terminam nesta quarta-feira, dia 17. Os salários podem chegar a R$ 26.800, com oportunidades para delegado, perito criminal, escrivão, agente e papiloscopista. O governo publicou nesta segunda-feira uma atualização no Diário Oficial com regras sobre a avaliação psicológica que será realizada durante o curso de formação dos aprovados nas etapas anteriores. O documento reforça a importância de acompanhar os comunicados oficiais para não perder prazos e convocações. Os interessados devem se inscrever dentro do prazo e consultar o edital completo nos canais oficiais da Polícia Federal. A gente faz intervalo rapidinho, agora 7:45. Daqui a pouco a gente volta com mais informações. Ainda hoje tem a nossa coluna do dia com a Graciele Pisato.
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4: De volta com o Jornal Primeira Página, agora 7h49. Mato Grosso registrou um aumento de 23% no número de feminicídios em apenas um mês. Quem traz os detalhes pra gente? Luigi Kennedy.
5: Dados atualizados mostram que o estado já soma 21 mulheres mortas por razões de gênero em 2026. No mês passado eram 17 casos, agora são 4 feminicídios a mais. Além das mortes, os crimes deixaram uma marca profunda nas famílias. Segundo a Secretaria de Segurança Pública, os 21 feminicídios registrados neste ano já deixaram 22 crianças e adolescentes órfãos. A maior parte dos crimes aconteceu dentro de casa. Dos 21 casos registrados, 16 ocorreram em residências, o que reforça o ambiente doméstico como o principal cenário da violência letal contra as mulheres. Os dados mostram que os companheiros continuam sendo os principais autores dos feminicídios. Em 9 casos, a vítima mantinha relacionamento com o agressor. Também houve crimes cometidos por familiares, ex-companheiros e namorados. Outro dado que chama a atenção é que apenas uma das 21 vítimas tinha medida protetiva. Em 20 casos, não havia proteção judicial em vigor. O levantamento também aponta que somente 5 mulheres haviam registrado boletim de ocorrência antes do crime. Nas outras 16 ocorrências, não havia denúncia formal contra o agressor. As armas brancas, como facas, por exemplo, foram o principal meio utilizado nos crimes. Foram 10 ocorrências com facas ou outros objetos perfurantes ou cortantes. Cuiabá e Várzea Grande lideram o número de registros no estado, com 3 feminicídios cada. Tangará da Serra e Vila Bela da Santíssima Trindade aparecem em seguida, com 2 casos cada. Entre as principais motivações apontadas estão o menosprezo à condição de mulher, ciúmes, sentimento de posse, machismo e o fim de relacionamentos. Alex, volto com você no estúdio.
4: Valeu, Luigi. Obrigado pelas informações. A Copa do Mundo já começou. Primeiro jogo do Brasil contra o Marrocos movimentou muita gente para torcer a favor da seleção. E para garantir a segurança dos torcedores em meio à empolgação durante os jogos, o Gabinete de Gestão Integrada do município implementou a Lei Seca nos dias em que a equipe brasileira entra em campo. Para saber mais sobre esse trabalho, a gente chama o Matheus Maurício.
6: Esse trabalho ele foi realizado no final de semana passada, quando a gente teve o primeiro jogo em que a seleção brasileira entrou em campo, e ele deve seguir aí pelos próximos dias. No balanço que foi divulgado, foram 8 conduções por embriaguez ao volante, sendo que dessas 7 pessoas ficaram presas. 5 se recusaram a fazer o teste do bafômetro, 6 pessoas estavam dirigindo sem a CNH, que é a Carteira Nacional de Habilitação, e 13 estavam sem o documento do veículo. Além disso, no total foram autuados 29 veículos e 24 veículos foram autuados, sendo 14 carros e 10 motos. E para a gente falar mais sobre esse assunto, a gente conversa agora com o secretário-geral do GGI, que é o Gabinete de Gestão Integrada, o Carlos Gnâncio. Bom dia para o senhor. Para a gente começar, eu queria que o senhor falasse para a gente desse resultado do fim de semana. Vocês consideram alto? É um número de preocupação? Bom dia novamente.
7: Bom dia, Bom dia a toda a população de Rondonópolis. Um grande trabalho na área de segurança pública vem sendo realizado no intuito de quê? De salvar vidas, de proteger a sociedade rondonopolitana. Então, é um número que a gente considera alto à medida que basta que um esteja alcoolizado para um desastre acontecer. E aí nós tivemos várias prisões. Então, é importante que a população se conscientize que não é proibido festar, que não é proibido beber para aqueles que apreciam a bebida, mas se bebeu, não deve dirigir. E por que isso? Para não colocar em risco famílias, crianças, pessoas, patrimônio. Então, é sim motivo de preocupação, mas é importante que todos observem que as forças de segurança têm agido de forma conjunta e que a lei seca na cidade tem sido um sucesso.
6: Secretário, a gente está falando desse número que foi realizado ali no fim de semana. Por que vocês acreditam que as pessoas, mesmo tendo essas fiscalizações, mesmo sabendo que é errado, continuam fazendo algo que não é certo, que é principalmente beber e pegar o veículo?
7: Bom, a cidade sabe, e todos sabem, que durante muito tempo não houve uma preocupação no que diz respeito à fiscalização. Criou-se uma mentalidade errada, no sentido de que tudo pode, e não é bem assim. Então, ainda se insiste nesse modelo, mas a gente já tem visto resultados, ou seja, a letalidade dos acidentes tem diminuído e a quantidade de acidentes tem diminuído. Então, a gente observa que há uma mudança de postura e é o que se deseja com as operações.
6: A gente está falando dessa operação Lei Seca, ela vai ser realizada pelos próximos dias. Como que vai ser feito esse trabalho? É feito em conjunto com outros órgãos de segurança? Como é que funciona na prática?
7: A operação Lei Seca é uma operação integrada. Ela não é uma operação dessa ou daquela instituição. São várias instituições, né? Então, a Polícia Militar, a Polícia Judiciária Civil, a Politec, o Sistema Prisional, o Sócio Educativo, a CEMOB, o GGIM, através do Gabinete de Segurança, e a Polícia Rodoviária Federal tem participado de forma convidada, tem atuado junto conosco. Então, essa operação é muito bem planejada, razão pela qual os resultados obtidos, e elas vão prosseguir.
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4: Como você acha que a sua profissão estará daqui a alguns anos com o avanço da tecnologia e da inteligência artificial? Esse é o tema que a Graciele Pisato vai abordar na coluna de hoje, Humanos e Máquinas, como permanecer relevante na era da inteligência artificial. Bom dia, Graciele.
9: Olá, como é que o dia começou aí para você? Espero que muito bem. Hoje eu quero trazer uma reflexão muito importante aqui para você que está me ouvindo. O que mais te preocupa quando você pensa no futuro da sua profissão? Você acredita que seu trabalho será igual daqui 5 anos? O que terá mudado? E me diga uma coisa, quando foi a última vez que você aprendeu algo novo? Você tem demonstrado curiosidade, proatividade, abertura para aprender? Você tem buscado entender como que a inteligência artificial pode fazer para agregar valor ao seu trabalho e à sua rotina? O futuro do trabalho, gente, já começou e a inteligência artificial está transformando em uma velocidade impressionante a forma como nós trabalhamos. Hoje, ela escreve textos, analisa dados, cria imagens, automatiza processos e realiza tarefas que até bem pouco tempo atrás dependiam exclusivamente das pessoas. Mas diante de toda essa transformação, uma pergunta fundamental não é se a tecnologia vai substituir o nosso trabalho, um emprego, mas o que, que continuará sendo exclusivamente humano? Você já pensou sobre isso? Que as máquinas de fato conseguem processar informações em segundos, elas têm sido mais rápidas do que nós em trabalhos intelectuais, mas elas não constroem relações de confiança, elas não acolhem alguém em um momento difícil, elas não conseguem inspirar de fato uma equipe, elas não assumem algumas responsabilidades por decisões complexas do nosso dia a dia, elas não criam conexões humanas genuínas. E é justamente por isso que quanto mais tecnologia a gente tem, quanto mais ela avança, mais importante se torna algumas competências humanas. A capacidade de aprender continuamente, o pensamento crítico, a inteligência emocional, que eu falo aqui com vocês há bastante tempo, a importância da comunicação assertiva, o espírito de colaboração, senso, né, de cooperação, a união, a capacidade de construir relações de confiança. O futuro do trabalho não será uma disputa entre pessoas e máquinas, assim eu penso, mas uma parceria entre inteligência artificial e inteligência humana. Você já parou para pensar sobre isso? Me conta nas redes sociais. Graciele com L só e no final Pisato com dois E's e dois T's. Um ótimo dia aí para você.
4: Muito bem. Olha só. Três apostas de Mato Grosso bateram na trave e ficaram apenas um número do prêmio principal da Loto Fácil. Os jogos registrados em Cuiabá, Denise e Pedra Preta acertaram 14 das 15 dezenas do concurso 3.711 e garantiram um prêmio de mais de 1.700 para cada apostador. Em todo o país, 292 apostas também acertaram 14 números e receberam o mesmo valor. O prêmio principal saiu para as três apostas registradas em Porto Alegre, no Rio Grande do Sul, Lages, Santa Catarina e Ouro Oeste, em São Paulo. Cada ganhador levou mais de R$564 mil. Agora a expectativa fica para o próximo sorteio da Loto Fácil, marcado para hoje, prêmio estimado R$2 milhões. Por aqui a gente encerra o Jornal Primeira Página. Excelente dia para você. Irã Garcia, chegando na programação musical da 101 com classe executiva. Até mais.
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1: Fala aí, fã, muito bom dia, uma ótima terça-feira pra você, começando classe executiva aqui na sua Rádio Easy. E pra abrir a nossa playlist de terça-feira, tem o eterno Maluco Beleza, Raul Seixas.
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0: som do Skank, Dois Rios, uma canção sobre a união dos opostos, pessoas, sentimentos, forças da natureza, transformados em uma das letras mais poéticas e celebradas da música brasileira dos anos 2000. Demais, grande som, Samuel Rosa manda muito bem nas letras, né? Dois Rios do Skank. Jack Johnson, Upside Down e também Toto Africa também passaram aqui nesta sequência maravilhosa. 8h29, ó, não sai daí, fã, porque no próximo bloco a gente aumenta o charme da trilha sonora. Vem aí a música do dia com uma atmosfera cinematográfica elegante, irresistível. Eu já volto com a música do dia aqui na sua Rádio Easy.
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4: Hoje na música do dia, o destaque vai para Summertime Sadness, um dos maiores sucessos de Lana Del Rey, lançado em 2012 no álbum Born to Die. A canção mistura o clima dourado do verão com uma pitada de saudade, mostrando que até os momentos mais felizes vêm com prazos de validade. É aquela sensação de estar vivendo algo incrível e aí, ao mesmo tempo, já sentir falta antes mesmo de acabar. Um pouco triste? Sim, mas convenhamos, até o verão sabe fazer drama de vez em quando. 8h34 é hora da nossa música do dia. É hora de Lana Del Rey com Summertime Sadness.

som de Bruno Mars com It Will Rain. Fechamos este bloco do Classe Executiva aqui na Centro América. Shabuzi, Good News. E teve a nossa música do dia, o destaque da programação desta terça-feira maravilhosa. Lana Del Rey com Summertime Sadness. 8h46 aqui na sua Rádio Easy. Muito bom dia, muito obrigado pela sua companhia.

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De volta na programação da sua Rádio Easy, agora 8h49. Muito obrigado pela sua companhia. Você que está ligado aí através do nosso site, do aplicativo da 101, ouvindo pelo tradicional 101.5 ou pela Alexa, uma excelente terça-feira, um grande dia. Seguindo com o Classe Executiva, seguindo a nossa playlist, agora tem uma das músicas mais importantes da carreira do Duran Duran, a banda que neste momento estava adotando elementos do funk, do soul, abrindo caminho para uma nova etapa artística. É hora de Notorious na programação da 101.

0: No Doubt com It's My Life. Fechamos mais um bloco do Classe aqui na Centro América FM. 9:02. Se liga, fã, porque no próximo bloco tem um dos nomes mais marcantes da história do rock and roll que acabou de revelar que a sua trajetória está a caminho das telonas. Já já eu te conto os detalhes desta novidade que promete transformar rock and roll, nostalgia e cinema em uma grande história.
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1: Pois é, os fãs do grande John Fogerty já podem até comemorar, viu? O lendário músico, vocalista do Creedence, revelou que a sua cinebiografia finalmente está saindo do papel e o cara já tem até um nome na cabeça para viver a sua versão mais jovem nas telonas. Sabe quem que ele chamou para fazer o papel? Ninguém mais, ninguém menos do que Timothée Chalamet. Então, bem humorado, Fogerty primeiro brincou dizendo que queria que fosse o Brad Pitt, mas logo entregou a sua escolha favorita, abre aspas. O cara que interpretou Bob Dylan, disse ele referindo-se a Chalamet. Ainda sem título ou data de estreia, o filme vai contar com a trajetória do artista, desde os tempos do Creedence até a sua carreira solo, que é um enorme sucesso também, né? Cá entre nós, se Chalamet topar, já tem muita gente comprando ingresso antes mesmo das filmagens começarem, né? Grande John Fogerty, vocalista eterno Creedence. Quem sabe agora esperar, né? Torcer para chegar logo esta cinebiografia maravilhosa de um dos grandes nomes do rock and roll mundial.

0: É os Paralamas do Sucesso, Vital e a sua moto na programação da 101, Queen, Radio Gaga e também o Creedence com Hey Tonight. 9:17 aqui na 101, terça-feira maravilhosa, tempo fechado aqui em nossa cidade. Muito obrigado pela sua companhia, uma excelente terça-feira para você, fã.
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Boa sorte para você, fã! 9h22 aqui na 101, seguimos a playlist do Classe Executiva ao som de Peter Frampton.

0: Espanhola, de Flávio Venturini, um dos clássicos da música popular brasileira, fechando este bloco do Classe Executiva aqui na 101. E aí curtimos também Peter Frampton aqui na programação. 9:30, chegando Alex Bettinardi com Centro América News.
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2: 4 escolas da nossa região participam hoje e amanhã da consulta popular sobre a possível adesão do modelo cívico-militar. As votações serão realizadas em Juscimeira, Nova Nazaré, Araguaiana e Barra do Garças. A gente lembra que, nesse modelo, as mudanças estão concentradas nas áreas administrativas e disciplinares, com a atuação dos militares da reserva em funções como organização do ambiente escolar, controle de acesso e promoção das atividades cívicas. A proposta mantém a gestão pedagógica sob responsabilidade dos diretores, coordenadores e professores, seguindo as diretrizes da Base Nacional Comum Curricular. Outras informações durante a nossa programação.
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0: 9:31.
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4: Olá, aqui estamos com mais uma edição do Sucesso que Você Não Esquece. Hoje com a irrequieta Cyndi Lauper. E de qual canção da Cyndi Lauper vamos falar?

0: Faster Time. Gravada para o álbum de estreia em 1983, a música se tornou o primeiro hit de Cyndi Lauper a chegar ao topo das paradas nos Estados Unidos. Escolhida como uma das melhores canções de amor de todos os tempos, esse sucesso que você não esquece foi indicado ao Grammy de 1985 como a canção do ano, mas acabou perdendo para a música What's Love's Got to Do It, da Tina Turner. Mas essa vou deixar para falar na próxima edição. Time After Time teve o nome inspirado num filme com o mesmo título e chegou a ganhar uma versão instrumental de Miles Davis. E aqui, no sucesso que você não esquece, você confere a versão original com Cyndi Lauper e Robbie Hyman no backing vocal.
1: Paulo, você está esquecendo de falar que o Rob Hyman é vocalista do grupo The Hooters.
0: Ah, claro, eu estava esquecendo de informar que Rob é o líder e vocalista dessa banda. Muito bem, informação dada, vamos ouvir o sucesso que você não esquece. Time After Time, Cyndi Lauper.

Ouvindo esse sucesso, você lembrou de alguma canção que marcou a sua vida e quer saber mais da história? Mande para nós a sugestão no ouvinte@centroamericafm.com.br. Até o próximo sucesso que você não esquece. Tchau.

tocando Viva La Vida, finalizando mais um bloco do Classe Executiva aqui na sua Rádio Easy. E aí teve o Paulo Vaz, sempre com uma boa história, falando um pouquinho hoje sobre Cyndi Lauper e a clássica Time After Time. 9h44 na manhã desta terça-feira aqui na 101. Já tem o último bloco do Classe Executiva por aqui.

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2: De volta aqui na sua Rádio Easy, agora 9h47, partindo para o último bloco do Classe Executiva de hoje. Amanhã, quarta-feira, você já sabe, né? A partir das 8 horas da manhã, tem mais Classe Executiva, logo após o Primeira Página. Eu continuo com você a partir das 10 horas da manhã, em uma super edição do Viva Easy. Então, conto com a sua audiência daqui a pouquinho. Continue ligado aqui na Centro América, tá bom? Para abrir a última sequência do Classe Executiva de hoje, tem uma canção que fala de esperança. Ela foi inspirada nas lembranças de Bob Marley, transmitindo a mensagem de que, apesar do sofrimento, tudo ficará bem. Grande som do rei do reggae, Bob Marley, No Woman, No Cry, abrindo esta última sequência do Classe Executiva. Eu te espero já já no Viva Easy.

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3: Pois é, sigo junto com você aqui na programação da sua Rádio Easy. Terça-feira maravilhosa, dia 16 de junho, fazendo 23 graus aqui no Estúdio Glass. Muito obrigado pela sua companhia. E abrindo a nossa playlist do Viva Easy de hoje, especialmente para Juliana, lá da Vila Rica. Muito obrigado pela sua companhia, Juliana. Uma ótima terça-feira para você. Rod Stewart, Every Beat of My Heart.

0: Castelo, uma das músicas mais conhecidas da Legião Urbana, foi lançada lá em 89 no álbum As Quatro Estações. Grande som da Legião Urbana, música do Renato Russo, demais. Young Gun, Silver Fox com Moonshine, Rod Stewart, Every Beat of My Heart também passaram aqui nesta sequência. Esse foi só o primeiro bloco do Viva Isso. Ainda tem muita coisa boa para rolar na manhã desta terça-feira. Neste exato momento, fazendo 23 graus aqui em Rondonópolis. Incrível! Incríveis 23 graus.
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0: The Joe Cocker, You Can Leave Your Head On, fechando este bloco do Viva Easy. E aí teve a banda Heart também, ao som de Secret. E o Djavan com Nenhum Dia, sua clássica Nenhum Dia, né? Grande som do Djavan. Combina demais com essa terça-feira fechada, tempo nublado aqui em Rondonópolis. 10h32 por aqui, ó. Daqui a pouquinho a tranquilidade da sua programação Easy vai ganhar uma dose extra de energia. Já já tem o nosso Drops, isto é rock and roll, então fique ligado, porque vem aí um clássico daqueles que fazem guitarra falar mais alto do que qualquer despertador. Já já, aqui na sua Rádio Easy.
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2: A gente traz agora uma dica de programação para o público da melhor idade aqui em Rondonópolis. O NEAT, o Núcleo de Estudos e Atividades Abertas à Terceira Idade da Universidade Federal de Rondonópolis, realiza hoje o Arraiá da Melhor Idade. A programação terá forró, música, barracas, comidas típicas. O evento será na quadra de esportes da UFR, começa 1h30 da tarde e segue até as 3h30. Se você tem 60 anos ou mais, o convite está feito. Não perca o Arraiá do NEAT. Participe. Outras informações durante a nossa programação.
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1: Hoje no nosso Drops tem uma música que marcou uma mudança bem importante no som da banda Van Halen. Conhecida pelos seus riffs de guitarras poderosos, o grupo acabou surpreendendo o público quando colocou um sintetizador como protagonista desta música. A ideia partiu do guitarrista Ed Van Halen, que acabou criando este riff de teclado anos antes da sua gravação oficial. Inicialmente, a proposta acabou encontrando muita resistência dentro da própria banda, mas acabou se tornando um sucesso mundial, e aí o resto é história, né? Vamos ouvir o nosso Drops, Isto é Rock'n'Roll, hoje é o som do Van Halen com Jump.

Demais, grande som do Tim Maia, fechando este bloco do Viva Easy aqui na Centro América. Gostava tanto de você. LP com Lost in You. Também teve o nosso Drops, isto é Rock and Roll, edição de terça-feira com o Van Halen. E a sua clássica Jump, uma sonzeira. 10h48 na manhã desta terça, muito obrigado pela sua companhia. Na volta tem a minha última participação de hoje.

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Viva Easy, de volta aqui na sua 101, agora 10h52, é hora de fechar a minha participação na manhã de hoje, agradecendo demais a oportunidade de estar aqui com você, fã, muito obrigado, valeu demais. Amanhã eu te encontro novamente aqui na sua Rádio Easy, a partir das 8 horas da manhã, logo após o Primeira Página, abrindo a nossa quarta-feira com muita música boa no Classe Executiva. Te espero, viu? Conto com a sua audiência. Que você tenha uma grande terça-feira, um excelente dia, cheio de conquistas e boas energias. E aí, abrindo a minha última sequência de hoje, tem o som da Zélia Duncan com Catedral. Depois tem Alicia Keys, No One, James Arthur e muito mais. Continue ligado aqui na Centro América. Uma excelente terça-feira para você, fã.

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1: 12:36.
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1: Mato Grosso, maior produtor de grãos do país, vive um paradoxo. Enquanto as máquinas tecnológicas avançam no campo, o acesso ao ensino superior ainda precisa acompanhar essa transformação. Dados do IBGE mostram que poucos produtores rurais têm diploma universitário, bem abaixo da média nacional da população adulta. A experiência tradicional divide espaço com a gestão e análise de dados. A PNAD contínua revela que a maior parte dos jovens de 18 a 24 anos está fora dos estudos e a escolaridade média da população acima dos 25 ainda é baixa, apesar da queda no analfabetismo. No meio rural, a distância das escolas, necessidade de trabalhar cedo e menor oferta de cursos dificultam a continuidade dos estudos. Especialistas apontam que a qualificação será decisiva para a competitividade do agronegócio. Outras informações durante a nossa programação.
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2h05 na Centro América FM Easy. Ótima terça-feira para você, uma excelente tarde, tarde ensolarada aqui em Rondonópolis. O sol voltou a aparecer, as nuvens estão se dissipando cada vez mais. Nem parece que a gente acordou com um dia bem nublado, extremamente nublado hoje pela manhã. A temperatura agora é de 27 graus, como eu disse, sol ensolarado aqui no Studio Glass na Vila Aurora. Para essa terça-feira, a temperatura não deve subir mais, mas ela deve cair ainda, podendo chegar até os 22 graus, segundo o site Clima e Radar, até as 9 horas da noite. O céu durante a noite também vai ser bem aberto. Hora após hora, eu te atualizo sobre a temperatura aqui em Rondonópolis. Novamente, uma ótima tarde para você. Eu sou a Samantha Oliveira. A gente inicia agora mais uma edição do Sequência de Classe e vamos juntos até as 4 com muitos clássicos em sequência para você aqui na Centro América FM. Começando então com Phil Collins, Do You Remember? Daqui a pouquinho, promoção, fique atento à nossa programação.

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7 minutos para as 3, aqui na sua Rádio Waze. Ótima tarde para você. Seguimos no Sequência de Classe, agora com o som do Simple Red, Say You Love Me.

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1: 3:20.
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4: A sua Rádio Easy de volta, 13h23, aqui na 101. Excelente tarde para você. Seguimos na sequência de classe. Muito obrigada pela sintonia. Onde quer que você esteja ouvindo a Centro América FM, seja aí no seu carro, na sintonia da 101.5, na sua assistente virtual, no seu rádio, no seu celular ou no seu computador. É sempre um prazer te acompanhar desse lado aqui do rádio. Seguimos então a programação. Você ouve Grover Washington Jr. com o Bill Withers, Just the Two of Us.

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1: Atenção concurseiros, as inscrições para o concurso da Polícia Federal com 1000 vagas terminam nesta quarta-feira, dia 17. Os salários podem chegar a R$26.800, com oportunidades para delegado, perito criminal, escrivão, agente e papiloscopista. O governo publicou nesta segunda-feira uma atualização no Diário Oficial com regras sobre a avaliação psicológica que será realizada durante o curso de formação dos aprovados nas etapas anteriores. O documento reforça a importância de acompanhar os comunicados oficiais para não perder os prazos e convocações. Os interessados devem se inscrever dentro do prazo e consultar o edital completo nos canais oficiais da Polícia Federal. Outras informações durante a nossa programação.
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8: Puxa, como o tempo passa, não é mesmo? Os nossos filhos já estão na fase adulta. Alguns já estão casados. E vejam só, muitos de nós já somos avós. E mexendo em minhas gavetas de memórias, encontrei muitas lembranças de 1991. Uma delas, o disco do Legião Urbana com o título V, ou 5 em números romanos. Um álbum que reflete momentos conturbados da banda. A doença de Renato Russo, que era soro positivo em HIV. O momento conturbado da política brasileira, com o governo Collor envolvido em corrupção e prestes a sofrer o impeachment.
9: Presidente Fernando Collor renuncia ao cargo.
8: Olha o filme se repetindo 25 anos depois. Embora muitos não concordem, a música fala exatamente sobre os problemas vividos naquele período e sobre as dificuldades de um jovem que entrava na fase adulta e tentava se posicionar ante aquela sociedade. Era para ser uma música sobre a TV, mas não foi assim. Palavras do próprio Renato Russo.
10: Eu não sei se vocês perceberam, mas na época daquela novela que estava fazendo sucesso, acho que ainda está fazendo sucesso, que eles alongaram. Então, tipo assim, tem essa crise do país e tudo, né? E coisas. Aí o que rola é que então a gente fez uma música, essa foi a primeira letra. O Bonfá fez a música, aí eu fiz a letra, aí depois a gente juntou tudo. E era pra ser sobre a TV.
8: Talvez a novela Vamp, exibida na época, a qual ele se refere em uma entrevista, tenha servido apenas de gancho para que a música se tornasse um grande sucesso. A música também é uma analogia usada por Renato Russo para denominar nosso Congresso Nacional, cujos representantes não passam de atores representando o papel de defensores do povo, tal qual em um teatro, mas na realidade não passam de sugadores, ou seja, vampiros, que usam os seus cargos para atuarem como sugadores do dinheiro público. A música segue a mesma linha de Índios. Que país é este? Há tempos, como o próprio Renato diz. Essas músicas falam das mesmas coisas, os problemas da nação e os conflitos pessoais e internos vividos pelos jovens. No sucesso que você não esquece, de 1991, Teatro dos Vampiros, Legião Urbana.

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1: Muito boa tarde para você, 4:03 aqui na Centro América FM. A gente segue juntos ainda aqui na 101 até as 7 da noite, mas a partir de agora vamos iniciar a programação da Hora do Café aqui na Centro América FM. Como eu estou fazendo nas últimas semanas, te trazendo também curiosidades sobre a segunda bebida mais consumida do mundo. Como eu disse, então a gente segue na Hora do Café até as 5, te trago durante os blocos pequenas curiosidades sobre o café e a gente segue juntos então na programação. Uma ótima tarde para você. A gente inicia então a edição dessa terça-feira com Paul McCartney, My Love.

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1: Você sabia que a primeira webcam do mundo foi criada por causa de uma cafeteira? Em 1991, pesquisadores da Universidade de Cambridge, na Inglaterra, instalaram uma câmera apontada para a cafeteira do laboratório. Assim, eles conseguiam ver pelo computador se ainda havia café disponível antes de levantar da mesa.
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1: O Brasil passou a contar com uma Rede Nacional de Proteção e Defesa dos Direitos da Pessoa Idosa, criada pelo Ministério dos Direitos Humanos. A iniciativa reunirá a União, estados, municípios, entidades da sociedade civil para ampliar a proteção e o acesso aos direitos da população idosa. Entre as ações previstas estão diagnósticos sobre envelhecimento, fortalecimento da participação social e apoio a fóruns, entidades de defesa, a adesão é voluntária e cada instituição arca com os próprios custos. A coordenação ficará com a Secretaria Nacional dos Direitos da Pessoa Idosa, em parceria com o Conselho Nacional da Área. Os participantes deverão compartilhar informações, monitorar políticas públicas e apresentar planos de ações alinhados às diretrizes da rede. Outras informações durante a nossa programação.
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3: 4:36.
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1: 4h44 na Centro América. Trago agora para você mais duas curiosidades sobre o café. Existe um horário melhor para a gente tomar o café. Especialistas apontam que para muitas pessoas o café pode ser mais eficaz entre o meio da manhã e o início da tarde. Isso acontece porque o organismo já produz naturalmente hormônios que ajudam a manter o estado de alerta logo após acordarmos. E o café já foi considerado uma bebida revolucionária. Quando o café chegou à Europa, algumas pessoas passaram a trocar bebidas alcoólicas consumidas durante o dia pelo café. Como resultado, muitos historiadores associam a popularização do café a um aumento da produtividade e das discussões intelectuais.
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1: Nem todo café tem o mesmo teor de cafeína. A quantidade pode variar conforme a espécie do grão, o método de preparo e até o tempo de extração. Por isso, dois cafés com o mesmo volume podem produzir efeitos diferentes no organismo. Essa foi a última curiosidade dessa edição da Hora do Café. É curioso como, depois de tantos séculos, o café continua ser algo com muitas informações, sempre surpreendendo. E quanto mais a gente aprende sobre essa bebida, mais curiosidades vão aparecendo. Amanhã a gente continua com as curiosidades aqui na Hora do Café. Daqui a pouquinho, Happy Hour, a partir das 5 horas. Te acompanho, sigo te acompanhando com muita música e informação aqui na 101.
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1: 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Ótimo fim de tarde para você. 5:01 na 101. A partir de agora você confere as principais notícias do dia e, claro, com muita música boa aqui na Centro América.

5:02 na Centro América FM, excelente fim de tarde pra você. A gente inicia agora mais uma edição do Happy Hour. Te acompanho até às 7 com muita música e informação no seu rádio. Confira agora alguns destaques da edição do Rap dessa terça-feira, dia 16 de junho. Pesquisadora de Alta Floresta ganha prêmio internacional por proteger primatas na mata na Amazônia. Mato Grosso recebe Lula e Flávio Bolsonaro nesta sexta-feira, dia 19. Carro voador brasileiro passa por nova bateria de testes. E o Grammy cria 5 novas categorias e abre espaço para a música latina. Tudo isso e muito mais você confere a partir de agora no Happy Hour.

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1: Um dos mergulhadores mais famosos do mundo está em Mato Grosso. O britânico Rick Stanton, que ajudou a resgatar um time de futebol infantil preso em uma caverna na Tailândia em 2018, participa aqui no Mato Grosso de uma expedição em Nobres. Ele faz parte da equipe que está explorando uma das maiores cavernas submersas do Brasil, localizada no Parque Estadual Gruta da Lagoa Azul. Durante 10 dias de trabalho, os pesquisadores conseguiram mapear novas galerias debaixo d'água. O grupo reúne especialistas brasileiros e internacionais em mergulho técnico. Até agora, as expedições já chegaram a mais de 130 metros de profundidade e percorreram cerca de 2 quilômetros de túneis alagados. A expectativa é que as próximas etapas revelem novas áreas e ajudem a entender melhor esse impressionante mundo escondido debaixo da terra. 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
1: Uma pesquisadora de Mato Grosso ganhou destaque internacional por um projeto que ajuda a salvar animais silvestres. A bióloga Fernanda Delburgo Abra, de Alta Floresta, foi premiada pela National Geographic por um trabalho que instala pontes suspensas para macacos e outros animais atravessarem ruas e avenidas com segurança. Em Alta Floresta já são sete pontes em funcionamento, e os resultados chamam atenção. Em cerca de 15 meses, as estruturas registraram mais de 10 mil passagens de primatas. O projeto virou referência no país e já influenciou recomendações técnicas para a proteção da fauna em rodovias federais. Com a premiação, a pesquisadora poderá receber recursos para ampliar a iniciativa com novas pontes previstas para Alta Floresta e Lucas do Rio Verde. 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
1: O goleiro Vozinha ou Vozinha virou um dos nomes mais comentados desta Copa do Mundo. Depois de um lance que repercutiu no mundo inteiro, o jogador de Cabo Verde ganhou milhões de novos seguidores nas redes sociais. Em poucos dias, ele se aproximou da marca de 7 milhões de seguidores e entrou para a lista dos atletas mais populares do torneio. E tem um detalhe curioso: aos 39 anos, Vozinha está sem clube. O contrato com sua última equipe terminou antes da Copa e ele segue livre no mercado. Agora, com toda essa visibilidade, muita gente já se pergunta se algum time vai aproveitar a oportunidade para contratar o goleiro que virou sensação no Mundial. Ainda sobre Copa do Mundo, a Copa já deu o primeiro recado aos favoritos. Depois do empate sem gols da Espanha contra a estreante Cabo Verde, as atenções se voltam agora para a Argentina e França, que estreiam nessa terça-feira. Hoje a França estreou com o Senegal pelo Grupo I, goleando de 3, ganhou por 3-1 do Senegal. Daqui a pouquinho, a partir das 6 horas, temos estreia de Iraque e Noruega pelo Grupo I também. E às 9 horas da noite, um dos jogos mais aguardados dessa estreia, Argentina e Argélia pelo Grupo I também, em Kansas City. Amanhã, quarta-feira, dia 17 de junho, os horários são esses. À meia-noite, temos estreia de Áustria e Jordânia, Grupo J, São Francisco. E à 1 da tarde, Portugal e República Democrática do Congo, Grupo K, em Houston. Às 4 horas, Inglaterra e Croácia, pelo Grupo L. 7 horas da noite, Gana e Panamá, Grupo L. E às 10 horas da noite, Uzbequistão e Colômbia. A partir de agora, a Copa vai ser praticamente, a gente acompanha o dia todo, o maior festival esportivo do mundo. 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

0: Happy Hour é o som de Simple Red, Something Got Me Started. Teve também aqui na Centro América o som da Desri, You Gotta Be. E iniciamos esse bloco com Red Hot Chili Peppers, Other Side. Muito obrigada pela sintonia, um ótimo início de noite pra você. Daqui a pouquinho a gente ouve Phil Collins, Soft Cell e Pet Shop Boys.
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1: A pressão por uma chance para Endrick está aumentando na seleção brasileira. Depois da estreia do Brasil na Copa, ídolos como o Zico e o Romário defenderam a escalação do atacante de 19 anos. Mesmo sem entrar em campo contra o Marrocos, Endrick virou um dos assuntos mais comentados entre os torcedores. Só no Instagram, o jogador ganhou quase 600 mil novos seguidores em apenas 2 dias. O nome de Endrick foi o mais citado nas redes sociais após a partida. Nos bastidores, a avaliação é que Carlo Ancelotti ainda trabalha questões táticas com o jogador, especialmente o posicionamento e a pressão na saída de bola adversária. Agora, a expectativa é saber se Endrick ganhará uma oportunidade contra o Haiti no próximo compromisso da seleção, nessa sexta-feira. 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

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O presidente Lula deve voltar a Mato Grosso ainda nesse mês para mais uma agenda no interior do estado. Entre os compromissos estão a entrega de moradias do Minha Casa Minha Vida em Primavera do Leste e a inauguração de um trecho da Ferrovia Estadual Senador Vicente Emílio Vuolo, entre Rondonópolis e Dom Aquino. A visita está prevista para o dia 20 de junho, esse sábado. Se confirmada, será a quinta vez que Lula passa por Mato Grosso neste mandato. E por falar em visita, no mesmo dia, quem também deve cumprir a agenda no estado é o senador Flávio Bolsonaro. Ele vem a Cuiabá para participar da Marcha para Jesus, que reúne milhares de fiéis todos os anos. 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
4: A sua Rádio Easy de volta, 6h06 aqui na Centro América. Uma ótima noite para você. Muito obrigada pela sintonia. Você aí no carro, indo para casa, saindo do trabalho, você já em casa descansando, onde quer que você esteja. Muito obrigada pela sintonia, pela carona, pela companhia aqui na Centro América FM. A gente segue a programação da 101, iniciando agora a segunda e última parte do Happy Hour dessa noite de terça-feira. Daqui a pouquinho mais informação para você, daqui a pouquinho eu trago a temperatura também aqui de Rondonópolis. Uma ótima noite, você ouve agora The Cure, In Between Days.

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1: Agora à noite o céu permanece limpo. Pela madrugada pode passar ocasionalmente algumas nuvens. A temperatura atual é de 24 graus e durante a madrugada cai para cerca de 18. Para amanhã, quarta-feira, dia 17 de junho, o dia vai ser bem ensolarado, com temperaturas variando entre mínima de 18 graus a máxima de 31.
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2: Tem homem feio aí?

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1: O Grammy anunciou uma ampliação histórica na premiação. A Academia de Gravação criou 5 novas categorias que passam a valer a partir da edição que vem, marcada para 7 de fevereiro de 2027. A principal novidade é a categoria de melhor performance de música pop asiática, que vai reconhecer artistas de gêneros como K-pop, J-pop e C-pop. A decisão reflete o crescimento e a influência global desse mercado nos últimos anos. Além dela, o Grammy também criou as categorias de melhor colaboração ou performance de duo ou grupo de R&B, melhor performance vocal pop tradicional, melhor álbum de música folk tradicional e melhor canção latina. Segundo a organização, as mudanças buscam acompanhar a evolução da indústria musical e reconhecer gêneros que ganham cada vez mais espaço no cenário internacional.
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1: Os líderes do G7 voltaram a demonstrar apoio à Ucrânia em meio à guerra contra a Rússia. Durante encontro realizado nesta terça-feira, o presidente ucraniano Volodymyr Zelensky afirmou que o grupo discutiu novas sanções contra Moscou e também reforçou o apoio à entrada da Ucrânia na União Europeia. Segundo Zelensky, há consenso entre os países de que a Rússia precisa avançar em um acordo de paz. O encontro aconteceu dias após uma grande ofensiva russa com mísseis e drones que atingiu diversas regiões ucranianas. O ataque deixou mortos, feridos e danificou parte de um mosteiro histórico em Kiev, considerado patrimônio mundial pela Unesco. A Rússia nega ter alvejado o local. 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
2: Trabalhadores que nasceram nos meses de julho e agosto recebem o pagamento do abono salarial PIS/PASEP 2026, referente ao ano base 2024. Os valores ficarão disponíveis para saque até o encerramento do calendário em 30 de dezembro de 2026. Trabalhadores da iniciativa privada recebem, preferencialmente, na Caixa Econômica Federal. Já os servidores públicos recebem pelo Banco do Brasil. As informações estão disponíveis no aplicativo Carteira de Trabalho Digital e no portal gov.br. No mercado financeiro, o dólar subiu 0,39% e ficou em R$ 5,08. O euro também teve crescimento de 0,59% e é vendido a R$ 5,90. O Ibovespa caiu 0,45%.
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7: Tudo bem? Está começando mais um Cerveja para Descontrair. Hoje vamos apresentar as características sensoriais de uma Saison. Assim como os ingleses, os fazendeiros belgas observaram que o álcool e o lúpulo proporcionavam à cerveja uma maior estabilidade. Assim, as primeiras Saisons eram cervejas que tinham graduação alcoólica entre 6,5% e 9%. Elas também possuíam um toque refrescante do lúpulo, uma acidez evidente e um corpo levemente maltado. Mas o que mais chamava a atenção dessas cervejas eram as notas provenientes do processo de fermentação e as chamadas notas animalescas, aquelas notas que remetem umidade, bolor, couro, estábulo. Lembrando que essas cervejas eram produzidas em fazendas e essas notas, esses aromas eram muito comuns no ambiente que elas eram produzidas. Como a gente já disse, não havia uma grande preocupação em dar a essas cervejas um padrão de sabor. Assim, a variação de uma Saison para a outra era muito grande. Você poderia pegar uma Saison mais cítrica, um pouco mais ácida, outra com uma nota mais animalesca. Era muito comum no início da produção dessas cervejas. E hoje nós vamos ficando por aqui. Eu agradeço a sua audiência e você já sabe, cerveja é para descontrair com moderação e responsabilidade.

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1: Se você está em busca de uma oportunidade de trabalho, fique atento. O Corpo de Bombeiros de Mato Grosso abriu inscrições para contratar 150 brigadistas que vão atuar no combate a incêndios florestais durante o período de seca. As inscrições são gratuitas e seguem até o dia 20 de junho em 29 cidades do estado, incluindo Cuiabá, Cáceres, Tangará da Serra, Alta Floresta e Barra do Garças. Para participar, é preciso ter entre 18 e 50 anos, ser alfabetizado e ter conhecimentos básicos no uso de ferramentas agrícolas. Os contratados terão remuneração, escala de 12 horas de trabalho por 36 de descanso e contrato de 4 meses. Os aprovados ainda passarão por treinamento antes de entrar em ação.
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4 minutinhos para 7 aqui na Centro América FM, para encerrar o Happy Hour dessa terça-feira com muita música e informação no seu rádio. O sonho do carro voador está cada vez mais perto de sair dos filmes e ganhar os céus. A Eve Air Mobility, empresa ligada à Embraer, acaba de concluir mais uma etapa importante de testes do seu eVTOL, a aeronave elétrica que promete mudar o jeito de se deslocar nas grandes cidades. Nessa fase, o veículo faz voos parados no ar, manobras em baixa velocidade e testes de segurança, tudo dentro do esperado. Foram 59 testes para avaliar o desempenho da aeronave. O modelo tem espaço para 4 passageiros e 1 piloto e deve conseguir voar até 100 km por viagem. Agora, o desafio é testar a mudança entre a decolagem vertical, como um helicóptero, e o voo normal, como um avião. Se tudo ocorrer como planejado, os primeiros voos comerciais devem começar em 2027 e o interesse já é grande. O projeto tem quase 3 mil reservas feitas por clientes de 13 países. A gente finaliza então mais uma edição do Happy Hour aqui na Centro América FM. Amanhã tem mais música e informação no seu fim de tarde, início de noite. Até lá, grandíssimo abraço. Te deixo agora com Stevie Wonder, Part-Time Lover. Ótima noite.

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